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5: Olá, já voltamos com mais destaques. A avicultura de corte nacional registra excelente liquidez e escoamento regular nos principais canais de distribuição do país. O quilo do frango resfriado no atacado paulista está sendo comercializado na média de R$ 7,85. A proteína avícola também tem altíssima competitividade nas gôndolas dos supermercados frente aos cortes mais tradicionais de carne vermelha, como bovino e suíno. Estas são as últimas do agro. Voltaremos amanhã com o Boletim Agrícola em 4 edições.
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4: E aí, turminha, bom dia, 5:03 em ponto. Chegamos, YD832, canal 272, Educador FM, Batatais, São Paulo, 24 horas no ar, 48 anos. Mais uma quarta-feira pro Gaiteiro. Bom dia, cidade, bom dia, região, bom dia, Brasil, estado, onde você está, me conte. Sou eu, João Luiz, por aqui. Até as 9 da manhã, tem a Caminho do Sol.
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4: Bom dia, você ligado com a gente. Quartinha.
7: A boa é que hoje é quarta-feira. Estamos longe da segunda.
4: Sim.
7: E perto da sexta-feira. Ai, Cajica.
4: Ah, alô, Região. Bem-vindo, São Sebastião do Paradise. Bom dia, Regis. Oi, Sueli, bom dia, bem-vinda. Oi, Renata, Fazenda Três Marias, bom dia. Chegamos, Bruno Marrone, a Caminho do Sol já tá de pé, bombom. Chega mais. Só música boa, clima lá em cima. Milquinha da semana, dia 29, hein, de julho. E o mês

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1: 5:11, bom dia. Alô, Pedro Henrique. Tá mandando losasse pro Tibum da Vila Cruzeiro. É o Pedro do Mariana. Lourenço Livó pra você, às

0: Madrugada em Meu Olhar, 1994, pra você ligadinho, Zezé de Camargo e Luciano, começamos legal. Oi Maria Lúcia, bem-vinda, bom dia, que hoje as bênçãos divinas se multipliquem na sua vida também, da família toda, viu Maria? Obrigadão pelo carinho, uma manhã maravilhosa, uma quarta-feira esplendorosa, com muita paz, muita saúde. E ela tá por aqui. Oi, bom dia, bom dia, bom dia, bom dia, Sussu. Tudo certinho com você?
1: Bom dia, São Luís. Que bom que você tá aí. Manda um modão aí pra nós, meu bem.
0: Pode deixar. Vamos preparar a moda bem boa pra vocês aí. Lá na Fazenda Três Marias tá a Renata, né? Pedrão, do Mariana, já curtiu, Lourenço e Lorival por aqui. Oi, Regina, bem-vinda. Bom dia. Oi, Valéria, bom dia, bem-vinda. A Caminho do Sol, não estranhe. Não estranhe, hoje a Cicinha vai estar das 9 às 14 horas, depois o Alex às 14 às 19. Estou por aqui na sua manhã, a Caminho do Sol, é quarta-feira, finalzinho de mês. Já tá pensando no próximo pagamento aí? É quarta-feira!
2: Hoje é quarta-feira! E eu acordei igual café, viu? Quentinho, cheiroso. Moinha do céu, o pó mesmo. Hoje é quarta-feira.
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0: Se é Giovanni 5:19.

0: 5h26. Alô, Arnur, bem-vindo. Bom dia, um maravilhoso dia, super quarta-feira. Tá com a gente a Caminho do Sol, que é curtir a Fátima Leão. Bora!
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0: Oi, Aline, bem-vinda, bom dia. José Antônio, bom dia, super quarta-feira pra você, meu amigo, minha amigona.
2: Posso cantar com você?
0: Valeu, Arnur, bom trabalho.

programação de inverno. 48 anos vem aí, hein? É, dia 2, tá caindo domingão. Donizete tá em Brodowski. Abração pro pessoal de Brodowski, pessoal da região que passa aqui em frente em Batatais. Estamos aqui, ó, abaixo dessa torre gigantesca, legal. Você curtindo a playlist A Caminho do Sol no seu dia. Quartinha, é quarta-feira. E fala em quarta-feira, a Mega Sena acumulou ontem. Acumulou, então ninguém acertou. Ninguém acertou. Pode ter um ganhador lá na faixa dos 5 números, né? As 5 dezenas sorteadas aí pode ter ganhador, com certeza. Mas as 6 que daria um prêmio de 78 milhões, acumulou. Então o prêmio pra amanhã, quinta-feira, se você tá afim aí, sonhou com alguns números,

Nesta noitinha, a Mega acumulou de novo e foi para 86 milhões. Amanhã rola, quinta-feira, viu? Últimos sorteados ontem. Teve pegadinha, professor? Não teve pegadinha dessa vez, não teve colação, não. Foram o 02, o 11, o 22, o 30, o 51 e o 54. Agora, se você e o ouvinte educador tá aí, conferiu e pode ter acertado a quina, manda um Pilx aí, manda um Pilx. Com isso, o prêmio foi acumulado e pode pagar amanhã, quinta-feira, o próximo sorteio, dia 30, não é mesmo? 86 mil.

3 mil, já dá uma ajudinha. E quem acertou a quadra vai levar 3.447. Mas só a quina já dá pra fazer um bom churrasco aí neste fim de semana, não dá? Eu volto já já com muito mais pra você ligadinha com a gente. Eli, já já tem as gargantas pra você aí. 5h33.

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8: 5h35.

0: Bom dia!
1: Bom dia, meu amigo, bom dia. Bora trampar, bora pro trampo. Toca o modão chonada aí pra nós aí, meu querido.
0: Tamo junto! Fala!
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0: A caminho do sol. 7 para 6, Renê Ronaldo, essa de 88, hein? Só moda boa na sua companhia, ótima manhã pra

0: Fechamos a primeira hora do Caminho do Sol na sua quarta-feira. Oi, Edna, bom dia. Tô voltando.
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0: Yes, 6 e 1, temos a companhia da Copelub e também a Caminho do Sol. Amanhã desta quarta-feira até às 7.
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4: Bora, bom dia! Quarta-feira, dia 29, 6:04 em pontos, YD832, canal 272, Educador FM, Batatais, São Paulo, 24 horas com você. Eu, João Luiz, continuo na sua manhã até as 9. Como sempre, alto volume, ao vivaço, Centro Rádio TV, alto da Vila Cruzeiro. Chegando em mais um fim de mês, temos a Cooper Lube, temos a Companhia do Sol, juntos até as 7, Chico Rei, o Paraná. Alô, Fábio! Bom dia, Brodós, tem Brodós na sintonia com a gente aí, hein? Ótima quarta-feira, um bom trabalho pra você. Oi, Odete, sumidinha, bom dia, bem-vinda! Alô, Francisco, bom dia, bom dia!

pista. Bora, bora, Carlão. Bem-vindo. Bom dia, quarta-feira abençoada pra você. Eita, Sussu. Passou aqui em frente aos estúdios da Edu, hein? Abração pessoal nos aplicativos também aí, sempre curtindo a gente. Pra lá e pra cá, já na mãezinha, levando seus clientes, seus passageiros. Né, Sueli Fidelis? Bem-vinda. Oi, Odete. Bom dia. Chegamos na segunda hora, a caminho do sol da sua quarta-feira. Amado Batista de Paulo e Paulino, começamos com Xerico e Paraná, clássico Retalhos de Amor. Com quem? 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É a Companhia do Sol na sua manhã, a caminho do sol. Já já vou trazer também, né? Temos temperatura. Ontem teve um comunicado aí nas redes sociais em Botatais sobre uma tempestade que podia atingir o estado de São Paulo entre hoje também amanhã. Vamos saber muito mais e o que vai rolar nesta manhã e nesse dia todo de quarta-feira, dia 29.

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7: Bom dia, ô Renata, bem-vinda, Moridão tá aí, já tá no trecho. Ótima manhã pra vocês em Ribeirão City, grande Renatinha Torrieri. E aí, região, São Sebastião do Paraíso, tá indo pro trampo já, hein? Vamos saber com o clima tempo nesta manhã e o dia todo em Batatais, sobre o que tá rolando aí, né? Tempestade ou não. Olha, hoje será parecido como ontem, dia de sol com aumento de nuvens a partir da tarde. E tá dizendo que não vai chover, viu? Não vai chover. Vamos esperar também, vamos esperar o que vai acontecer aí depois da tarde. A umidade do ar tá entre 28% e 82%. E a sensação térmica hoje vai rolar entre 23 e 24 graus por aí, não é? A máxima vai chegar a 30 graus, 31 e a mínima 14 e até 16 graus. O sol já se põe às 6h43 e vai embora 10 para 6. Chuva, 0 milímetro. Sem probabilidade. Vamos esperar para ver o que vai acontecer, né? Segundo anúncio também na meteorologia do estado de São Paulo. 6h22, bom dia.
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3: 6:23, oi Rosângela.

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0: João Paulo e Daniel, bom dia. Roberto, bem-vindo à programação. Reginaldo, bom dia, pessoal da Construção Civil, pedreiros. Já curtindo, plugadaço em nossa programação do inverno. Essa de 96, vamos recordar então.

0: Vincent Ralph, Últimas Fronteiras, clássico 6h38 na sua manhã também. Luiz Antônio, bem-vindo, bom dia na sua timeline, a Caminho do Sol, Mato Grosso e Matias, Rio Negro e Solimões, João Paulo e Daniel, então vem com a Companhia do Sol. 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Abração para a equipe Companhia, sempre nas manhãs por aqui, né? Rodolfinho tá de férias. 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Agora 6h40 em Batatais, ótimo dia pra você, um bom trabalho. Pega bem. Aqui já tá a caminho.
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2: Bora, bom dia.

0: Rosácea, Alfilhão e toda a família aí. Obrigadão pelo carinho, pela audiência nesta manhã, uma quarta maravilhosa pra vocês aí. Valeu, Leonardo, parabéns, José. Quarta-feira, meu povo e minha pova, é quarta.
1: Hoje é quarta-feira e eu tô igual sabão, bro. Liso, mas pelo menos eu tô cheiroso. Cocó de cor. Bora que bora.
0: É, muita gente tá sonhando com o pagamento já aí, hein? Ah, sim demais. Aí sim. Você fica ligado com a gente. Manda sua moda aí, a Caminho do Sol com a Copelube. E também Companhia do Sol pra você ligadinho. 99986-1023.
2: A Caminho do Sol.
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0: 99986-1023. Você manda o seu losazo, aquele bom dia especial, zapeando. Oi, Valéria, bem-vinda, bom dia.
1: Bom dia.
0: Oi.
1: Acorda.
0: Já acordou?
1: Acorda.
0: E a festa? A festa continua.
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0: Yes! 74 ZYD 832, canal 272, Educador FM, Batatais, interior de São Paulo. Estamos também no site, aplicativo e na 102. 102 o quê?
4: 102,3. E aí,
0: seus ali, beleza? Meus terráqueos queridos, que você tenha uma quarta magnífica com muita paz, com muito trabalho também.
5: Bom dia, bora trabalhar.
0: Bora, Marcos Ribelotti.

0: te esquecer.
1: Guilherme Santiago, pra não lembrar de mim. Lá pra Valéria. Oi, Valéria. Betinha. Bom dia pra vocês. Uma manhã maravilhosa nesta quarta-feira.
2: Bom dia, galera.
1: Bom dia, Anaí, pra família toda aí, tá curtindo a programação da Edu. Região, já foi pro trabalho, hein, Região? Valeu, São Sebastião do Paradise com a gente. Alô, Maicon, bom dia. 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

0: 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Na sua manhã, esse cara tá me perseguindo, viu? Ela não vai me secar meu verdão hoje, não. Ele tá perseguindo. Ele apareceu aqui de madrugada.
1: Ô, meu amigo John, bom dia, com muita alegria. Quarto, bom dia.
0: Bom dia,
1: Cipó de Árvore Seca. Bom dia, Claré do Alto Elétrica. Bom dia, Tibu, meu parceiro.
0: Tibu não amanheceu hoje, não.
1: Bom dia, John.
0: Tá dormindo
1: bom dia
0: ainda.
1: Pra todo mundo. Olha a palavrinha aí, John, né? Quarta-feira. Ah. Educador. Ah, ah, ah.

0: da CBF, o Ancelotti parece que tá a caminho aí do Brasil pra ver qual é que é com a seleção, né? Não deu certo na Copa do Mundo, tem amistoso chegando aí. Kaká ou Leonardo? Olha, a cúpula da CBF e Ancelotti avaliam o brasileiro com grande relevância para ser auxiliar na vaga do seu filho, David, que foi para o Lille da França. Vamos saber o que tá acontecendo aí, a palavra final será da CBF ou do Carlo Ancelotti? Mas há pessoas importantes dentro da CBF que consideram que o ídolo vencedor nascido neste país faria bem ao ciclo, com foco na Copa 2030. Juan, ex-Flamengo, foi discreto demais e sem força para ser o escudo do treinador. E aí, você aposta no Kaká ou no Leonardo? Leonardo tinha assumido um time lá na Itália. Vai voltar pro Brasil? Vamos saber aí no que vai acontecer. Currículo vencedor, Kaká tem, né?
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pede, Rob Roger, voltaram também, hein? Ah, Guilherme e o Benuto na participação no Fit. Luciana, bem-vinda. Bom dia pra você e pra família toda. E Simone

Cici, sumidinha, hein? Sumidinha, Cici! Ótima manhã pra você, quarta maravilhosa, viu? Com bom trabalho. E com a gente também na audiência. Obrigadão pelo carinho. Certinho, Cia, ó, o Tiagão. Bom dia, bom dia. Tá lá no Canadá, já tá rumo à obra. Abração aí pros pedreiros, serventes com a gente também. As amigas nas fábricas, você no seu comércio, já já. Tendo abertura do comércio em Batatais, você na rua, você pra lá e pra cá no rolê, promotores de vendas na cidade, oficinas com a gente também. Ótimo dia. 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
1: E a frase do dia é: encontre alguém que lute por você. Assim como seus tios lutam pelo terreno da sua avó.
0: Daqui a pouquinho eu tô de volta com o JL e com você ligadinho também, hein? Ademir! Educadora. Ótima manhã! Tamo junto e misturado!
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5: Onde vou?

Oi, voltamos. E a Edna quer curtir o Daniel. Bom dia, bom dia, bom dia. Você já a caminho do trabalho, curtindo a gente. 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Educador. Da sua trilha sonora, Dani.

0: Gabriel, Gustavo, primo João Gabriel, Thiago e o avô Sebastião. Parabéns, Denise. Muita saúde, um aninho, bom demais, hein? Felicidade da família toda, né, Denise? Obrigadão pelo carinho, pela companhia nesta manhã de quarta-feira. Regina, bom dia, bem-vinda. 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Fabrício, bom dia, bem-vindo. A sintonia perfeita, hoje também tem Brasileirão, né? Hoje tem Brazuca em campo, mais uma rodada rolando aí, o Santos venceu ontem? Santos venceu, está classificado também para mais uma fase da Sul-Americana. Daqui a pouquinho eu volto com mais o seu bom dia. 4-2 pro Santos ontem, né?
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dia aí pra você, pra família toda, uma excelente quarta-feira, pra fechar com JL Tintas Automotivas. Mais um horário, seu primeiro horário do Bom Dia. Bom dia, educadora. Daqui a pouquinho eu tô voltando com muito mais, hein? Tem horóscopo.

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2: É! Bom dia, 8 horas em Volta em Batatais City, dia 29 de julho. Sou eu, João Luiz, por aqui até as 9, ZYD 832, canal 272, Educador.

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0: Vamos viajar a 1985, Liverpool Ford. Bom dia, cidade.

0: Nandes, a Ana Prado, no comecinho, na segunda hora do seu Bom Dia. Bom dia, bom dia, educadora, sempre com a gente. Adriano, bem-vindo, bom dia, na sintonia. Alô, Caiapós, na audiência. Renatão, já acordou, já pulou na cama. Aí, Renatão, caiu em cima da bexiga. Roseli, bom dia. E a Gabi? Gabi já tá de bem com o pezinho? Já tá pronta pra outra? Aguinaldo, bom dia, bem-vindo aí, excelente quarta-feira pra você, tá na sintonia perfeita da Edu, pegando muito bem, temos signos chegando, temos seu horóscopo, seu guia astral na manhã pra você se inscrever, segue a gente aí, né? Olha, sobre o terremoto do Japão, o castelo de Kumamoto, que teve aí parte da muralha destruída, a construção é considerada uma das fortalezas mais emblemáticas do país e atingida aí por um abalo de magnitude 7,1 na terça-feira ontem no Japão, hein? Não foi como a Venezuela. Por quê? Porque eu vi um especialista falando aí, por que com o terremoto no Japão, bem dizer, quase mesmo o epicentro da Venezuela, não teve tanto estrago, né? É o terremoto de magnitude 7,1 que atingiu a cidade de Kumamoto, no sul do Japão. Ontem terça provocou o desabamento da parte da muralha do histórico castelo de Kumamoto, um dos principais patrimônios culturais do país. Vídeos publicados nas redes sociais registraram o momento em que a estrutura cede e também uma grande nuvem de poeira toma conta da área. As imagens mostram blocos das antigas paredes de pedra desmoronando nas proximidades do fosso do castelo. Segundo a imprensa local, equipes de engenharia iniciaram uma avaliação para identificar a extensão dos danos no monumento, considerado um dos três grandes castelos do Japão. Arigato sayonara. Danilão!
1: Johnny, bom dia, o Danilo.
0: É ele.
1: Bom dia pra todo mundo, educador aí. Vamos que vamos, estamos aqui de novo no Pega.
0: Não pode parar.
1: Um abraço pra nós aqui.
0: Tamo junto. Valeu, Danilão. Bom dia pra vocês aí na obra. Pega bem. Já vem o horóscopo.
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1: 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E a hora certa.
2: 8h14, bom dia.
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6: Alô, Ademir. Ah,
7: 21 de março a 20 de abril.
6: Já tem o seu signo aí, Ademir. Segura a vibe. Bom dia, bom trabalho. Áries, vamos saber o que tá rolando aí nesta manhã e para o dia intenso de quarta-feira. Atenção, entre Vênus e Marte, pede cautela extra para não se distrair no serviço logo de manhã. Ainda bem que seu lado criativo e habilidade vai agir junto com os colegas, garantir também boas oportunidades se destacar mais tarde. A sorte, Sol e Júpiter iluminando o seu paraíso astral, e você vai dar um show em qualquer área que depende da sorte para ter sucesso. Jogo ou sorteio pode surpreender também neste dia, viu, Áries? Os números da sorte aí para você fazer aquela fezinha bacana é o 09, o 36 e também o 25. Ademir, ao seu touro aí!
7: De 21 de abril a 20 de maio.
6: Pode surgir a oportunidade de ganhar um aumento ou promoção hoje, mas Vênus e Marte pedem atenção com os gastos logo cedo, ok? Trabalho, as estrelas ajudam a dar aquele empurrão na carreira e o seu lado ambicioso ganha destaque e você vai sonhar. Não vai sonhar pequeno, vai sonhar grande. Ah, Sol. Entre família, né? Sol e Júpiter deixam a convivência em casa mais animada e você pode repor as energias se tirar um tempo para curtir seu cantinho. Números da sorte, Touro, 42, 04 e o 33. Gêmeos, chega aí, papai.
7: Gêmeos, 21 de maio a 20 de junho.
6: Vênus e Marte sinalizam algum desgaste nas relações familiares logo cedo. Ainda bem que Sol e Júpiter favorecem um diálogo mais tarde e dá a volta às boas com todo mundo. No trabalho, sua habilidade para unir as pessoas, manter uma boa conversa e mostrar suas ideias serão seus maiores trunfos também para hoje, com mais facilidade que o normal para aprender coisas novas. Tem tudo para se destacar no serviço. Números para hoje, 17, 15 e o 53. Você de Gêmeos, vamos lá, chegando com quem? Com quem? Com quem? Com quem? Câncer, último bloco.
7: Câncer, 21 de junho a 21 de julho.
6: No trabalho, aposte no jogo de cintura pela manhã para encaixar qualquer imprevisto na sua agenda. Assim vai se sair melhor do que esperava. Mas o diálogo pede atenção redobrada pela manhã. Então ouça seu sexto sentido e não fale demais. O dinheiro com Sol e Júpiter sinalizando good vibes para o seu bolso. Você tem tudo para receber ótimas notícias nesse setor. É hora de engordar a poupança, comprar algo que deseja ou fechar bons negócios. Palpite para hoje é o 39, o 57 e também o 12. Daqui a pouquinho, mais quatro signos na sua manhã. No bom dia.
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5: O Brasil pode perder mais de 2 bilhões e 500 milhões de reais em exportações para a União Europeia, caso entre em vigor em setembro o embargo a produtos como carne bovina, mel e pescados. O Bloco Europeu alega que o país ainda não possui mecanismos de controle suficientes para monitorar o uso de antimicrobianos nessas cadeias produtivas. Entidades do agronegócio brasileiro contestam a decisão e afirmam que a medida tem caráter protecionista, já que não há registro de contaminação dos produtos exportados. O governo federal já apresentou um novo plano de fiscalização à União Europeia e tenta rever a decisão antes do início do embargo.
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7: Bom dia, Matheus, bem-vindo, bom trabalho. Pessoal a caminho aí do centro para suas atividades. Ótima manhã para vocês aí também nas lojas, comércios, viu? Tamo junto por aqui. Tem din-din chegando? Tem din-din chegando aí? Olha, a Caixa vai creditar um pouco mais de 13 bilhões do lucro do FGTS diretamente aí nas contas vinculadas dos trabalhadores para distribuição de resultado, mas não vai poder tirar, vai ficar lá. Cerca de 138 milhões de trabalhadores devem receber o crédito. A consulta aos valores do lucro está disponível já no aplicativo do FGTS. Nesta terça ontem, o Conselho Curador do FGTS definiu que 89% do lucro do exercício 2025, que alcançou um pouco mais de 14 bilhões e meio, deve ser distribuído entre os cotistas. A Caixa vai começar os procedimentos para o crédito logo após a publicação da resolução do Diário Oficial da União, famoso DOU. Para calcular o valor a ser creditado, o trabalhador deve multiplicar o saldo existente na conta do FGTS em 31 de dezembro do ano passado, pelo índice também, né? Quem tinha aí pelo menos 10 mil reais em 31 de dezembro do ano passado, 10 mil reais, por exemplo, vai receber 186 reais, já que quem tinha aí cerca de mil reais receberá R$18,68.
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7: Oi, Vanessa.
10: 22 de julho a 22 de agosto.
7: Bom dia, Vanessa. Já tem seu signo. Vamos lá com o Leão? Mais um bloco? Trabalho. Fica mais fácil se entender que os colegas e com outras pessoas mais próximas. Vai entender muito bem. A habilidade para unir forças e até iniciar parceria ou sociedade tem tudo para ser um diferencial no serviço. Lute pelo reconhecimento que merece. Bem-estar. A noite promete ser mais divertida se você tiver a companhia da família ou dos amigos, mas é melhor redobrar a atenção com dinheiro logo cedo para fugir do prejuízo. Números 39, 48 e o 09. Virgem, é você!
10: Virgem, de 23 de agosto a 22 de setembro.
7: No trabalho, Vênus e Marte se desentendem e pedem atenção com críticas ou cobranças logo cedo. Ainda bem que sobra foco para cuidar de assuntos práticos e colocar as mãos na massa.

0: Aproveite ao astral favorável para finalizar um serviço, viu, Virgem? Na saúde, tudo indica que estará mais disciplinada e pode fazer alguns sacrifícios para cuidar do seu corpício. E é um ótimo momento para abandonar um mau hábito. Números 17, 33 e 53. Librinha!
1: Libra, 23 de setembro a 22 de outubro.
0: Ó, você começa o dia esbanjando o carisma onde passar. Aproveite a qualquer oportunidade para se divertir ao lado dos amigos. A sorte tem tudo para sorrir para o seu lado, mas planos para uma viagem talvez precisem de atenção redobrada logo cedo. No trabalho, mostre suas ideias e coloque a criatividade na prática na hora de cuidar do serviço. Só tenha cautela para não se distrair com tanta facilidade no início da manhã. Números 38, 02 e também o 20. Último do bloco, Escorpião.
1: Escorpião. De 23 de outubro a 21 de novembro.
0: A família vai encontrar apoio e carinho na companhia dos familiares também, né? Você vai acompanhar, vai encontrar apoio de carinho com a família. As estrelas prometem movimentar os assuntos ligados à sua casa e família. No trabalho, quem trabalha em casa com produtos ou serviços para o lar tem boas chances de conquistar avanços. E o Sol e Júpiter turbinando a sua vida profissional pode ter ótimas notícias e ganhos também hoje, quarta-feira. Agora, números 46, 03 e o 30. Daqui a pouquinho, mais quatro signos para fechar o seu guia astral na manhã de quarta-feira no Bom Dia Educadora.
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0: Tá na luta já aí, ô Tibum.
1: Opa, Tibum fechou na área. Acordou bom dia,
0: tarde Johnny hoje, Cruiser,
1: fechou. Educadora pega bem. E aí, Johnny, fechou? Aí que então nova dentro de você daí, que você sabe, né? Tá o fechou, o Marcelo Bizu e todos os colegas das obras aí, ó. Mandar um abração pro Merrão do Timão, ali do Black pro Leandro em Pirata, fechou? E o Parará?
0: Parará,
1: Tibum, Parará, Tibum, fechou, meu irmão.
0: Você acordou me atrasado hoje, hein?
2: Mas...
0: Tirou o remel do zóio aí? Tirou o remel do zóio, tocou?
3: Bota no voz aí!
0: Sei não, hein, Tibu? Bom dia, Alexandre!
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0: ainda recordamos também essa, hein? 2001 faz parte da trilha sonora do passado educadora nos seus 48 anos. Vamos completar no próximo domingão. Daqui a pouquinho eu volto a trazer os nossos últimos signos da manhã. Você ligadinha com a gente aí que tá faltando a produção. O que tá faltando aí nos quatro signos? Tem peixe, tem aquário, tem capricórnio, tem sagitário. Rapidinho, eu já venho com eles pra você ficar interagindo aí com o horóscopo e o seu guia astral nas manhãs da Edu. Silvana, bem-vinda, bom dia!
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4: Sagitário, de 22 de novembro a 21 de dezembro.
5: Olha, Sagitário, no trabalho terá facilidade para mostrar suas ideias, expandir contatos e lidar com assuntos que exigem raciocínio rápido. A comunicação será grande destaque, mas a tensão entre Vênus e Marte logo cedo pede atenção extra na vida profissional. Bem-estar, Sol e Júpiter animam as viagens e também contatos com pessoas de longe. Hoje, aí também vai circular por aí, será uma ótima maneira de animar os relacionamentos e rever amigos. Palpite para hoje também, quartinha 27, 38 e o 02.
4: Capricórnio, de 22 de dezembro a 20 de janeiro.
5: Money faz-me rir, há sinal de ótimas notícias nesse setor e as finanças devem correr melhor do que esperava aí nesta quarta-feira. A chance também de conseguir uma graninha extra, fechar um negócio ou ter boas novas com algo ligado à herança. Trabalho, talvez seja difícil manter o foco no início do dia, mas faça um esforço aí, viu? Desde que faça sua parte e deixe o serviço em dia, tudo indica que o saldo será positivo. Palpite 19, o 03 e o 48.
4: Aquário, de 21 de janeiro a 19 de fevereiro.
5: Aquariano. Trabalhando hoje, você começa o dia com mais foco para cuidar de alguns projetos pessoais e vale concentrar também a total atenção em tudo que você possa ser feito aí em colaboração com os colegas, pois Sol e Júpiter ressaltam as parcerias. Bem-estar, vai se divertir muito, também fazer contato com pessoas queridas ou se dedicar ao seu passatempo favorito nos momentos de lazer. A lua cheia favorece passeios, encontros e relacionamentos em geral. Palpite para hoje, aquela fezinha, 36, o 10 e também o 43, último do dia.
4: Peixes, de 20 de fevereiro a 20 de março.
5: Sol e Júpiter também na saúde reforçam a sua vitalidade e favorecem cuidados com o corpo. Que tal gastar o excesso de energia praticando atividade física? Hã? Olha, pode pintar também desejo de diminuir o ritmo, ficar no seu canto e repensar algumas coisas no seu bem-estar. Pode entrar uma grana que não esperava logo cedo. Faz um pilques aí. Você de peixes, 04, 32 e o 40 para fechar o Guia Astral de hoje, quarta-feira, de volta amanhã.

0: com a Cecinha.
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1: Pega bem.
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1: Não é por falta de tempo não, viu? Você só não tem prioridade.
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6: Oi, gente linda! Tô chegando, hein? Pra esquentar a sua manhã. Cissa de Paula, em ZYD 832, canal 272, Educadora Batatais, São Paulo. Bora que bora! E metadinha da semana, 29 de julho, 19 graus. Com ela, meu bem.
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6: Uma frequência gostosinha, animadinha. E um bom dia caprichadão pra você. Cadê meu bom dia? Cadê meu bom dia?
8: Bom dia.
6: Ah, bom dia pra quem chegou agora. Bom dia pra quem tá acordando agora. Bom dia pra você que já tá na sintonia. Veio com o João. Já chegou chegando, acordando aí a caminho do sol com o João Luiz, tá bom? Que hoje a gente aí tenha coragem, um sorriso lindo no rosto. E claro, bora ir atrás de tudo aquilo que faz o nosso coração vibrar, o nosso desejo acontecer, porque o desejo é que faz acontecer, hein? Que não nos falte energia, fé, alegria e motivos para agradecer, papai. Bom dia, papai! Aqui estamos em mais um dia. Bora fazer desse dia um dia lindo? Depende da gente. Aumenta esse volume aí que a frequência tá no ar.

Castela, ele é o Foguete, aqui na sua educadora pegando bem, gente. 9:11, tá aí curtindo a educadora que eu sei, né? Programação gostosa, essa frequência gostosa. 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Daqui a pouquinho eu tô de volta, gente, tô de volta para falar de esportes.

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5: 9:16, bom dia.
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5: Quatro jogos movimentam nesta quarta-feira a 21ª rodada do Campeonato Brasileiro. Dois jogos estão agendados para 19h30. O Mirassol terá pela frente o Remo. Em crise e beirando a zona de rebaixamento, o Internacional busca a recuperação diante do Flamengo em Porto Alegre. Mais dois jogos estão agendados para as 21h30. O Fluminense recebe o Bahia e o Palmeiras vai a Salvador em busca de recuperação. O Verdão vem de derrota em casa e quer vencer o Vitória para manter a vantagem na liderança. Mas dois jogos acontecem amanhã. O Corinthians pega o Atlético Paranaense e o Coritiba recebe o Cruzeiro. Quatro jogos estão adiados. Botafogo e Grêmio, São Paulo e Santos, Atlético Mineiro e Bragantino e Chapecoense e Vasco da Gama. Isso porque alguns times estão disputando os playoffs da Copa Sul-Americana. Caso do Santos, que ontem venceu a Universidade Central da Venezuela, está garantindo aí nas oitavas de final da competição. Nessa quarta-feira tem mais Sul-Americana, hein? O Vasco da Gama, precisando vencer, recebe o Independent Medellín. O Bragantino, também precisando vencer, terá pela frente o Sport em Cristal. Próxima educadora, às 10h30. 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
3: Você não

0: do nosso palpitando. Por quê? Porque a gente gosta de meter a colher em tudo, porque a gente gosta. Te dá aquele palpitinho sem pedir. A gente dá de graça mesmo. A gente dá de graça o palpitinho, o palpitinho. Tá aí, você pode mandar a sua história pra gente, não? Aqui, né? Pelo zapinho da educadora, sim, 999861023. Diz aí a sua história pro nosso palpitando. E aqui chegou mais uma história hoje, que eu quero contar aqui pra você, hein? Ai, vamos lá, história. A nossa amiga, ela saiu pra fazer, assim, umas comprinhas, aproveitar aquela promoção. Sabe aquela promoção 50%? Vamos aproveitar 50%. Adoro uma promoção, eu não sei você, mas eu amo. Quer me chamar? Promoção. Quer me chamar? Descontão. Aí ela foi, né? Aí ela pegou, fez ali, comprou umas coisinhas pra ela e pra Kira. Comprou, renovou o guarda-roupa. Afinal, né? Quando a gente se empolga, aí vamos aproveitar um sapato, uma blusinha, uma calça, um vestido. Quando ela percebeu, já tá bom. Quando ela percebeu, foi passar o cartão, né? Foi passar o cartão dela. Detalhe da nossa amiga aqui. Ela foi passar o cartão dela, não deu limite. E aí o que ela fez? Ela estava com o cartão do marido também, né? Aquele cartão em conjunto, né? Porque, vamos falar sério, a gente tem o nosso. Que a gente dá aquela... Né? A gente gasta o nosso também e o do marido também, né? Isso é normal, eu me identifico. Eu gasto o meu e o dele também, eu me identifico. Então, ela foi passar o cartão dela, não passou. Ela teve que passar no cartão do marido. Ela ficou toda sem graça, falou, e agora, o que eu farei? Passou o cartão em conjunto aí com o marido, e aí, gente, e aí? Estourou o cartão dele. Eu tô rindo porque eu me identifico, por isso, viu, minha amiga? Eu me identifico aqui com essa história. Ela estourou o cartão dele. E ela quer saber o seguinte, agora vem um dilema e a perguntinha. Ela conta imediatamente a verdade ou ela tenta dar um jeitinho de pagar antes que ele descubra?
1: Rapaz!
0: Né? Tudo bem, né, gente? Ela gastou com coisas pra ela ficar bonita, pra ela ficar assim, mara, pra ele também, né? Ela foi empolgada, ela falou, tô empolgada, eu tava precisando fazer umas comprinhas. E sabe quando você tá naqueles dias assim que você precisa? A pergunta é o seguinte, você contaria a verdade assim na hora pro marido, você ficaria quietinha esperando ver que hora que ele for ali gastar, comprar, abastecer o carro e ver que não passa o cartão. A hora que chega na hora de passar pra pôr o combustível ali, vai ver que o cartão não vai passar, né? E aí, você resolveria o problema, você já ia lá, pagava um pouco esse cartão ou você contaria a verdade? Tá? Né? Tudo bem, o cartão é dos dois, né? O dinheiro também é do casal. Mas você deu uma gastadinha a mais. O que você faria nessa situação? Já contaria? Falou, eu fiz arte, gastei, me empolguei. Porque a gente gosta de umas blusinhas. A gente gosta de umas blusinhas, de uns vestidinhos. E de vez em quando a mulher dá uma empolgada. Né? É normal da mulher dar uma empolgada. É normal? Normal. Mas aí, né, ela tava até então no cartão dela, né? Mas agora ela extrapolou o dele. O que você me conta aí, ó? Você falaria? Na hora? Antes que ele passe vergonha em algum lugar, né? Que o cartão dele não vai passar. Afinal de contas, já estourou o cartão. Ou o seguinte. Você deixaria a situação primeiro acontecer até você ensaiar o que você vai falar? Conta aí pra gente o seu palpitando.
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0: E deixa eu ver quem já chegou pra desejar bom dia pra gente. Essa gente linda. Helena Laurato, bom dia, lindona. Bom dia, cadê meu bom dia, produção? Meu bom dia. Capricha esse.
4: Bom dia.
0: Aí, Helena Laurato, lindona, bom dia pra você. Anô, meu querido das madrugas, bom dia. Tudo bem com você?

0: tá aqui. Fabim, bom dia, loirão. Tudo bem aí com você, meu querido? Uma ótima quarta-feira, tá? Um dia, assim, bem abençoadinho. Esse meu amigo que, olha, ele tem umas receitas de saúde. Umas receitas de saúde topzera. Eu também tenho uma receita pra te ensinar, viu? Tenho uma receita pra te ensinar que eu descobri que é muito boa. Já te passo já já. Áureo, bom dia, Cissa, tudo bem com você? Desejo uma quarta-feira muito abençoada. Amém, amém, amém. Em dobro pra você, meu querido. Tudo de ótimo aí, tá? Gente, olha a Tânia. Ai, que coisa mais linda de Deus essa rosa amarela. Linda, linda, linda. Lembrei da minha mãe. A minha mãe tinha uma rosa, uma roseira amarela assim como essa. Maravilhosa, mara, mara, mara, incrível. Amei, tá? Quem mais tá aqui? Bom dia, Ari! Ari do Bleco, bom dia, bom dia!
1: Buenos dias! Buenas. Como estás? Muy bien. Aí sim, hein, Cissa? Tamo junto! Ari do Bleco passando aqui pra desejar um bom dia a todos os ouvintes, tá? E também, aproveitando, mandando um salve lá pro meu brother Tibum, pro pessoal também lá do Circuito Chonado, a Explosão dos Brutos, Circuito e a dona Chonado. Regina da Marmitaria, ela é tua fã, hein?
0: Regina!
1: Miranda, tamo junto, Cissa! Hasta la vista!
0: Beba, um beijo pra você também, Ari. Sempre, sempre nessa alegria maravilhosa, contagiante, que tudo de bom. Que mais aqui? O Ari, o que você acha aí, Ari? Você vai palpitar? Palpite.
1: Cissa, sobre a nossa amiga aí.
0: Conta.
1: Sobre o assunto do cartão. A parceria, é um casal.
0: É.
1: Então você já tinha até um cartão conjunto, é porque é parceiro.
0: É.
1: Né? Então, correr junto sempre. É pagar e contar. É as duas coisas.
0: Falou tudo.
1: Ou vice-versa. Tá bom? Tamo junto. Hasta la vista, baby.
0: Baby. Aliás, umas deslizadas de vez em quando. O cartão a gente dá. A gente vai na empolgação, né? Empolgação. Ainda mais quando é 50%. Ó, gente. Já não dá, não. Você entra e fala assim, vou levar só uma blusinha. Você traz o teu guarda-roupa inteiro com esse 50% de desconto. A hora que você vai ver, nem te conto, né, Ari? Nem te conto. Alexandre!
2: Opa! Tibum fechou na área. Bom dia, Cissa. Bom dia,
0: Tibum.
2: Educadora. Fechou? Educadora pega bem. E aí, Cissa, tá tudo tranquilo?
0: Tudo.
2: Aí que mandar um abraço pro Merrão do Timão, Ari do Breco, Leandro em Pirata.
0: Aí,
2: fechou?
0: Ó. Essa galerinha, Cissa, top.
2: No palpitando aí, ela me tem que chegar com a verdade, fechou?
0: Verdade,
2: e o
0: né?
2: Parará, Parará Tibum, Parará Tibum, fechou, minha amiga.
0: Mas a Alexandra tá com medo do marido brigar com ela. Você brigaria? Você ficaria bravo aí com ela? Você ficaria bravo? É, né? Porque a gente sabe que vai dar B.O., né? Marido vai ficar bravo, né? Vai ficar uns dias emburrado. Mas é o jeito, né? Mesmo assim, a gente tem que falar com a verdade.
3: Bom dia, loira. Bom
0: Oi!
3: Dia, bom dia, com muita alegria. Bom dia, loira, bom dia.
0: Ô, meu amigo Ney Félix, lá, meu Deus do céu, nessa praia maravilhosa. Aí você tá trabalhando num gás daquele, meu amigo manda foto da praia, isso é judiar gente demais. É judiar, meu amigo, é judiar gente. Que céu lindo, que praia linda, que lugar divino, Deus, divino. Vou colocar no meu roteiro, viu? Vou colocar no meu roteiro, Ney, essa praia é na próxima. Na minha próxima viagem eu tô dentro. 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

0: daquele jeito.
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Israel Rodolfo, hoje não. Educadora pega bem 9h37, hoje sim. 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Daqui a pouquinho eu tô de volta. Eu quero saber se a galerinha tá palpitando por aqui, hein? Dá uma ideia pra nossa amiga aqui. Já volto.

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3: E muita gente estranha quando dirige um carro com câmbio CVT pela primeira vez. Você acelera e parece que o motor fica sempre na mesma rotação. Isso acontece porque, diferente dos câmbios convencionais, o CVT não trabalha com marchas fixas. Ele utiliza polias e uma correia metálica que ajustam continuamente a relação da transmissão, mantendo assim o motor sempre na faixa mais eficiente de funcionamento. O resultado costuma ser uma condução mais suave e economia de combustível. Alguns fabricantes até simulam trocas de marcha para dar uma sensação mais familiar ao motorista. A dica do Automotors é entender que esse comportamento é completamente normal, não é defeito, viu? É justamente a principal característica desse tipo de transmissão.
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10: Tá na hora, gente, do palpitando. E você escutou a história aí da nossa amiga? Eu dei uma resumida aqui na história da nossa amiga, que ela foi aproveitar as promoções dos 50%. Vamos falar sério, quem nunca, né? Quem nunca? Foi naquelas promoções. Eu adoro uma promoção nessa vida. Meu Deus, como eu adoro uma promoção. E ela foi na empolgação, fez umas comprinhas. A hora que ela foi passar o cartão de crédito dela, porque vamos falar sério. Mulher é aquele detalhe, ela tem um cartão de crédito só pra ela.
11: Rapaz.
10: E ela tem um cartão em conjunto com o marido. Vamos falar sério que você tem sim. Você pode falar sério que você tem sim. Você tem que eu sei. Tem que eu sei. Você tem um cartão só seu pra fazer umas comprinhas. E tem um cartão em parceria aí, né? Em parceria com o casal. Bom, aí na hora que ela foi passar o cartão dela não deu limite, que ela deu empolgada. Vamos falar sério que ela renovou o guarda-roupa, aquela história dela que ela tá contando, ó. Ela deu uma renovada no guarda-roupa achando que ia passar o cartão, mas não passou. Aí ela pegou e passou o cartão do marido. E ela tá aqui perguntando, nosso palpitando de hoje. Você contaria a verdade? Na hora ela quer saber. Se ela conta agora ou se ela dá um jeito de arrumar um pouco de dinheiro pra pagar o cartão, né, que estourou. Se ela arruma, se ela levanta logo esse dinheiro pra pagar, né? Pra quê? Porque ela não quer que o marido briga com ela. Qual que seria aí? Né? A melhor opção. Palpitando de hoje. A galerinha tá palpitando aqui, tá palpitando? Deixa eu ver quem tá palpitando. A Maria Fernanda disse o seguinte: eu contaria a verdade antes dele passar o cartão, porque depois a surpresa vai ficar pior, né? Mesmo que ele brigue, pode acontecer, mesmo que ele brigue, é importante a verdade. Não, não. E o Alexandre? Você brigaria, Alexandre? Você ficaria bravo?
12: Um pouquinho bravo, mas ia ficar assim, porque dinheiro não cai do céu. Mas chegando com a verdade, entendeu?
11: Não vai fazer, não vai ter problema. Dinheiro não é corre atrás, fechou?
10: Tá aí.

0: E ó, é bonzinho, Alexandre. Alexandre é bonzinho, tá tudo bem. Você fica um pouquinho bravo, né? Um pouquinho bravo, mas passa, né? Dinheiro a gente recupera. Tá certo, tá certo, tá certo. Deixa eu ver quem mais aqui. Adriana. Adriana disse o seguinte, eu tentaria arrumar o dinheiro. Porque o meu é muito bravo, então eu tentaria arrumar o dinheiro antes que a casa cai. Ai, ai, ui, ui, ui, ui. Ai, ai, ui, ui, ui, ui. Um beijo pra você, lindona. Super bom dia. E a galerinha tá aqui.
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0: Tá aqui comigo a Patrícia Paula, aqui, essa linda. Bom dia, lindona. Você é maravilhosa, Patrícia. Deus abençoe sempre sua vida. Obrigada sempre pelo carinho, viu, sua maravilhosa? Você viu como tô fazendo mais o café? Passaram a minha função do café. Mas agora eu faço chá. Eu faço chá que é mais, né, mais light. Eu sou a dona do suco e do café. Falar nisso, hoje eu fiz um suco, hein? Ah, e um suco hidratante. Verdade, eu já fiz suco de couve com maçã e limão. Esse aí eu mando bem. Esse daí eu mando bem. Mando bem no suco, mando bem no chá. Meus chás é diferenciado. Porém, no entanto, todavia, né? No café... Eu não sei, é porque uma hora eu não consigo fazer o café do mesmo jeito todo dia. Um dia falta açúcar, outro dia falta pó, outro dia vai, que é assim mesmo, viu? Denise, bom dia. Oi, Cissa, hoje é aniversário do Benício, meu Deus, que fofura de anjo. Tá fazendo um aninho. Dá um abraço em nome da mãe Daniele, do pai Rafael, dos primos João Gabriel e Tiago, avó... Né? É a vovó Denise, vô Sebastião, tios Gustavo e Gabriel. Ai, gente. Gustavo tá lá em Santa Catarina, só vem em dezembro. Imagina a saudade. Coisa linda de vovó, hein? Deus abençoe imensamente esse anjo, protegendo sempre. Que coisa mais linda, Deus do céu. Sandra Marta, oi! Tem mais um aniversariante. Bom dia, Cícia, tudo bem? Hoje é aniversário da minha filha Lavínia. A Lavínia hoje completando 29 anos. Que bênção, Deus. Que Deus abençoe seus sonhos, seus projetos, sua vida. Sempre amamos você. É, em nome do irmão João Paulo, da Maju, da mãe Sandra, da irmã Larissa. Põe uma música pra ela. Vou caprichar. Um beijo, tá? Tudo de bom aí pra sua filha lindona. Bora de festança. 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

0: para hoje, Panda! E o ponto G! Educadora pegando bem 3 minutinhos para as 10 da manhã. E a galerinha tá animadinha aqui, gente. Quanta gente linda aqui. E ó, galerinha tá animada no palpitando, hein? No palpitando, hein? Deixa eu ouvir de você. O que você acha aí da nossa amiga que fez umas comprinhas e extrapolou no cartão? Você falaria a verdade pro marido, extrapolei, né? Ou você tentaria arrumar um dinheiro aí pra amenizar a situação antes que a pessoinha fique brava? O que que você faria numa situação dessa? Adriana, você tava sumida, Adriana. Tava com saudade de você. E os meninos? E as férias? Acabaram, Adriana? Saudade, saudade aí de vocês. A Adriana contou a dela, ó. Conta aí, Adriana.
1: E assista, Adriana,
0: bom
1: tudo
0: dia.
1: Bem? Olha, no meu caso, não tenho problema quanto a isso, porque a nossa conta é conjunta e aí a gente só tem um cartão de crédito. Eu uso e falo pra ele que eu usei, porque o cartão fica com ele, geralmente eu faço as compras online, mas eu nunca cheguei a estourar, não. Mas dependendo, às vezes eu compro, ele fala, realmente precisava comprar isso? Eu falo sim, ele fala, não, então tá bom. Mas eu me controlo também. Tchau,
0: aí, voltaram as aulas na segunda-feira. Aí, tô com saudade deles, Adriano, saudade. Um beijão, tá? Pra todos vocês, a família toda. Aí, Adriana. Mas você falaria, né? Ela falou, ela falaria. Se fosse o caso dela, ela falaria, né? Aí, a Adriana é tranquila. Essa Adriana é tranquila, né? Um beijão pra você. Patrícia, Paula, aqui, o que você tá falando? Palpitando ou você tá palpitando o meu café? O que você tá fazendo?
2: Amiga, eu já falei.
0: Ó, você já
2: chega
0: falou?
2: Na educadora, vai tomar café, pergunta quem fez primeiro.
0: Olha, eu tô achando que ela tá palpitando, ela tá cissa, palpitando o meu café.
2: Não toma não, pelo amor de Deus. Já sai daí direto pro UPA. Para com isso.
0: Você tá falando mal do meu café, porque você nunca tomou meu café.
2: Terrível, hein? Misericórdia,
0: tá falando do meu café, é terrível, olha, Marcela.
2: Sobre esse caso? Ai, eu não tava nem aí não, queria brigar, briga. O importante é eu ter passado o cartão e as roupas tá toda no meu guarda-roupa.
0: Ó!
2: Isso é importante. Já passei o cartão mesmo, depois você vira. Importante é as roupas.
0: Ó, a Marcela, Patrícia, a dona do café, chegou aqui. Que quem tá fazendo café na educadora não sou eu, é Marcela. Marcela, ela agora tem a função, faz tempo, né? A função de fazer café aqui é da Marcela.

0: Eu, a minha, eu nem tentei. Porque a minha não dá. Um dia sai chafé, outro dia sai açúcar, outro dia sai com muito pó. Outro dia eu desisto. Deixa essa função pra Marcela. Deixa essa função pra Marcela. Então você, Patrícia, você ficaria, né?
1: Sobre esse caso? Ai, eu não tava nem aí, não.
0: Menina do céu, hein? Você não tava nem aí. Opa, opa, apareceu uma pessoinha aqui que eu tô até com medo. Oi, amor, tudo bem com você?
2: Olha, a minha opinião é que sim, né? A mulher deve contar ao marido.
0: Deve contar?
2: Contar o que gastou, o que aconteceu, o porquê estourou o limite do cartão e tudo mais, né? Ser bem claro com isso. Porém, claro. A mulher tem que agradar o marido, né, dali pra frente, até essa situação se resolver, até pagar
0: esse limite,
2: fazendo a comidinha que ele gosta, deixar ele jogando futebol, deixar o marido participar da resenha pós-futebol, né? Agradar o maridão aí,
0: pra
2: não ficar tão bravo, não ficar aquele clima chato na... dentro de casa, o marido bravo.
0: Tô entendendo.
2: Então a mulher tem que aproveitar dos seus dons, como ela sabe agradar o marido. E poupando os quentes nisso, né?
0: Desse jeito, né? Eu só queria dizer uma coisa. Você prestou atenção que eu fiz suquinho hoje pra você? Eu deixei ovo cozido, bonitinho. Deixei o seu almoço pronto. Tô deixando você andar de bike. Tô deixando você chegar um pouquinho mais tarde da resenha. Entendeu? Eu tô cooperando, não tô? Tô cooperando, tô cooperando. Porque se deixar, eu gasto dele, o meu e de quem, né? Eu tô usando os meus dotes pra acalmar a situação, tá, amor? Queria só dizer que caprichei no suco pra você hoje, viu? Deixei tudo prontinho, tudo bonitinho, viu? E você pode andar de bike hoje também, viu? Pode. Tá bom, gente? Vocês estão vendo, né? Vocês estão vendo que eu também passo por esses apuros, né? 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
8: Bora que bora comigo nessa frequência de alegria. Cissa de Paula, em ZYD 832, canal 272. Educadora Batatai, São Paulo, vem que vem. Metadinha da semana, 29 de julho, rumo aos 48 anos, Educadora.

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Educadora, educadora, pegando bem com João Gomes. Você curtindo sempre a sua educadora. 10h24, ótimo dia pra você. 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

0: 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Volto já para falar de esportes.
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4: O ataque da Ucrânia, um navio comercial do Irã, aumentou a tensão entre os dois países e acendeu um alerta para a possível ampliação dos conflitos internacionais. Segundo o governo iraniano, a ação deixou um marinheiro morto e outro ferido no Mar Cáspio. Teherã classificou o ataque como ilegal e prometeu responder à ofensiva. A Ucrânia, por sua vez, afirma que a Rússia estaria fornecendo informações ao Irã para apoiar operações militares no Oriente Médio. Especialistas avaliam que, apesar do aumento das tensões, nem Estados Unidos nem Rússia têm interesse, nesse momento, em transformar os conflitos em uma única guerra de maior escala.
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0: 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E a hora certa.
1: 10h30, bom dia, bom dia.
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0: ontem no encerramento da 20ª rodada da Série B. O Botafogo de Ribeirão Preto foi ao Ceará e perdeu para o Fortaleza por 1-0. Resultado péssimo para o Pantera, que segue aí com 24 pontos e aparece na 15ª posição. A Ponte Preta pegou e ficou no empate em 1-1 com o Atlético. A Macaca soma apenas 9 pontos e aparece na lanterninha da competição. Neymar indicou que não vai mais vestir a camisa da seleção brasileira. O camisa 10 do Santos falou rapidamente sobre o seu futuro após a vitória do Peixe sobre a Universidade Central por 4-2 em um jogo aí dos playoffs da Sul-Americana disputado ontem na Vila Belmiro. O meio-atacante deu uma declaração a repercutir aí uma fala de Lucas Moura, jogador de São Paulo, em entrevista ao Sport Record, né? Disse que tinha esperança de ver o colega na Copa do Mundo em 2030. Neymar, no entanto, esfriou a expectativa ao dizer que o seu momento na seleção já foi. O santista ainda mostrou gratidão pelo período vivido com a camisa do Brasil. Próxima educadora nos esportes, às 2h20. 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
6: E o nosso palpitando de hoje é com a história da nossa amiga. A nossa amiga aqui que fez umas comprinhas a mais no cartão do marido. E até eu, vocês ouviram que até eu escutei, né? Vocês ouviram, né? Tô aqui quietinha no meu palpitando, né? Tô aqui quietinha. Quietinha palpitando. Até eu, né? Recebi um palpite. Mas eu tô fazendo minha parte. Eu gastei sim. Gastei, não nego. Gastei, não nego. Mas eu tô fazendo suquinho, né? Agradando, né? Pra ver se eu... Tá vendo, amiga? Não é só você não nesse dilema, viu? Bom, mas ela falou aí que fez umas comprinhas a mais... Né, você viu que a minha vida também se repete. Ela fez umas comprinhas a mais, gastou aí no cartão do marido, estourou o cartão. E o nosso palpitando de hoje aqui, ó, é isso. Você contaria a verdade antes que a situação fique complicada? Ou você tentaria, ou ela tentaria aí arrumar um dinheiro

0: pro marido não brigar com ela. Galerinha aqui, ó, a maioria falou, ó, vamos falar a verdade, tá tudo bem, vamos falar a verdade, né? Que é o melhor, né? A minha amiga aqui, Larissa, também, ó, deu o seu palpite. Eu falaria a verdade, né? Mesmo que eu tenha que escutar. Né? Você pegou as ideias aí, viu, Larissa? Faz um suquinho também, igual eu. Né? Então, a gente vai agrada, faz a, né? Até a situação ir amenizando. Bom, aí, ó, fechou o nosso palpitando de hoje. Todo mundo aí com a mesma opinião, né? Vamos falar a verdade sempre é melhor. Com certeza. Então vai ficar tudo bem, conversa, explica, né? Afinal de contas, né? Acontece, às vezes a gente extrapola mesmo. Extrapola? Quem nunca extrapolou, gente? Quem nunca? Vanderlei, você quer fechar aqui o palpitando?
1: Ai, tá levando bronca ao vivo?
0: Você viu?
1: Ó. Você ouviu? Cada um tem seu cartão. Se quiser estourar o cartão, que história dela aí. Pra quem que vai estourar o meu? O que eu tenho a ver com as contas dela?
0: Mas, nada. Gente, Vanderlei, que isso, Vanderlei? Que coração peludo. Coração peludo. Você viu que eu tomei bronca ao vivo aqui, ó. Você viu? Nem eu escapo, Vanderlei. Nem eu escapo. Mas vamos fechar assim o nosso palpitando. Tem que contar a verdade. Independente do que aconteça, a verdade sempre é melhor. Não adianta você tampar o sol com a peneira. A gente tem que falar ser verdadeiro sempre. Ok? Deixa eu mandar um alôzinho aqui pra galerinha. Quem tá aqui? João Motoca, bom dia, querido. Uma ótima quarta-feira pra você, João. Tudo de bom, hein? Tudo de bom. Quem mais, gente? O Zé Broinha aqui, meu amigo. Tudo de bom pra você também, Zé. Uma excelente quarta-feira, tá? Olha ele, meu amigo Áureo. Olha o meu amigo Áureo. Meu amigo Áureo falou o seguinte, galerinha, quem precisar de ovo caipira, ele tá vendendo, hein? Eu já comprei, é bom. Se precisar, você manda um alô aí que eu passo o telefone do Áureo, viu? Tá vendendo ovo caipira, gente. É caprichado, hein, Áureo? Um abraço pra você, meu amigo. Quem mais? A Gislaine tá aqui, ó. Gente, é bagunça no ar o tempo inteiro com você. Ela me chamou de bagunceira, produção. Ela me chamou na minha cara de bagunceira. Mas tudo bem, faz parte. Débora, oi, lindona. Tudo bem?
2: Oi, Cissa, bom dia. É a Débora.
0: Tô bem,
2: Cissa,
0: você?
2: Tem como você colocar uma música bem bonita pro meu filho, Romeu? Hoje ele tá completando 26 anos.
0: É, beleza.
2: Tá trabalhando lá na usina Batatais. Quero desejar a ele tudo de bom e agradecer a Deus por um filho maravilhoso que Deus me deu.
0: E benção.
2: Dizer a ele que a sua mãe tá aqui pra tudo que ele precisar.
0: Que bom.
2: E que eu amo ele de paixão,
0: Que linda.
2: Eu, Cissa, por favor, coloca uma bem bonita pra ele.
0: Vou caprichar.
2: E Cissa, aproveitando, responder a mensagem da amiga aí. E se eu fosse ela, eu responderia pro marido logo. Falava rapidinho, porque é muito melhor falar a verdade do que merecer o castigo, né?
0: Uhum.
2: Se de repente ele vai lá, enche o tanque de gasolina, na hora de passar vergonha.
0: Ai,
2: como
0: Deus
2: que ele vai fazer?
0: Do céu, como é que
2: então,
0: vai fazer?
2: Então, se eu fosse ela, eu falaria a verdade pra depois não receber o castigo mais doído, né?
0: Uhum.
2: Cissa, fica com Deus, que Deus abençoe você e toda a equipe da educadora, viu?
0: Amém, minha linda, um beijo. Parabéns pro seu filho, muita luz, muita paz, que Deus abençoe imensamente. Educadora, pega bem.
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simplesmente aconteceu. Educadora pegando super, super, super, super bem, hein? Que maravilha! 10h47, pegando bem com um monte de coisas. 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Gente, daqui a pouquinho eu volto.

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3: Oi, 10h53, já é hora de Zap Hits com conveniência 14 de março.
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3: É hora de você participar, é hora de votar e escolher a sua preferidinha, meu bem. Preferidinha, preferidinha. Duas opções. E você vota através do Zapinho Educadora. 99986-1023, hein? A primeira indicação, Shakira. Wherever, whenever. É, whenever, whenever. É isso aí. E a segunda opção... Velha Infância com Bruno Martins. Bom, e você, qual delas vota? Vai votando, enquanto isso a gente curte aquela beiradinha, hein?
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0: votando aí, deixa eu ver. Quem tá votando aí? Ah, vai ter que cantar uma beiradinha. Vai ter que cantar uma beiradinha.
1: Opa, Tibum fechou, vai na música número 1.
0: Estima
1: que Forever. Carimba, papai, fechou.
0: Igualzinho, gente, igualzinho.
2: Vamos aplaudir.
0: Igualzinho, Shakira, Shakira. É você, Shakira. Um abração pra você, querido. A Vivi também passou por aqui, né, Vivi? Votando na primeira indicação. Beijão, beijão. Já atendo a sua, já, viu? Daqui a pouquinho já atendo a sua. Quem tá falando comigo? Aí, fala. Ah, tá. Pode deixar, pode deixar. Eu tô aqui, ó, em vez de... Eu tô ouvindo recadinho, Ana Paula. Tô com saudade de você, gata. Muita saudade. Faz tempo que você não participa, viu? Votando também na primeira indicação, tá? Vai votando, vai votando. Vai curtindo aquela beiradinha da segunda. Segunda opção chegando aqui, ó.
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0: Bela Infância, educadora pegando bem, quem tá votando comigo? Fabinho, votando opção 2. Um abraço, Fabinho, também antenadinho sempre com a gente. Você gostou da minha ideia do meu chá, né? É bom, hein? É bom. Um abraço, tá? Roseli também tá aqui, tá votando na primeira indicação. Ô, Roseli, tudo de bom pra você, tá? Votando aí na primeira também. Quem mais, gente? Quem mais? Quem mais tá participando aqui? Fala, Rô! A Rosana também, sempre aqui. Ela gosta também de participar com a gente, essa linda. Votando na primeira indicação. Gente, foi, hein? Disparadinho. Então, Almerrão também tá votando na primeira. Tá disparadinho, então. Bom, então é hora de conferir, com conveniência, 14 de março, a Candy campeã do Zap Hits.
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0: Shakira, educadora pegando bem, 11:02, e quem vai ficando por aqui é multi coisas. E eu já tava dando uma espiadinha lá nos stories, gente. 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
4: A Defesa Civil do Estado de São Paulo emite alerta sobre condições do tempo. Idoso fica gravemente ferido após colisão entre motocicleta e bicicleta em Batatais. A Defesa Civil do Estado de São Paulo emitiu um alerta para mudanças nas condições do tempo entre essa quarta-feira e amanhã, quinta-feira. A passagem de um sistema meteorológico pelo oceano deve provocar ventos fortes e tempestades em diversas regiões do estado. No vídeo, a KPM Maxwell explica a previsão e faz orientações importantes para que a população redobre os cuidados durante esse período de instabilidade. Um idoso de 79 anos ficou gravemente ferido após um acidente envolvendo uma motocicleta e uma bicicleta na tarde de ontem, terça-feira. No acesso à rodovia Cândido Portinari, próximo à empresa Plurinox, no bairro São José, em Batatais. Segundo as informações, a colisão transversal envolveu uma motocicleta Honda Twister, ocupada por dois homens, e uma bicicleta conduzida pelo idoso. O ciclista foi socorrido pela equipe avançada do SAMU, estabilizando ainda no local e encaminhando ao Hospital das Clínicas, unidade de emergência em Ribeirão Preto. O condutor da motocicleta, de 26 anos, também recebeu atendimento do SAMU e foi levado para o UPA de Batatais. Já o passageiro da moto, 23 anos, sofreu escoriações nos membros superiores e inferiores, além de uma contusão na região do cóccix. Ele foi atendido pelo Corpo de Bombeiros e posteriormente encaminhado à UPA. O estado de saúde das vítimas não foi informado. A área do acidente permaneceu isolada para o trabalho da perícia, que deverá apurar as causas da colisão. Este foi o Fique Sabendo, que volta amanhã em um oferecimento JCM Informática.
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6: Bora que bora comigo. Aqui sempre. Cissa de Paula, em ZYD 832, canal 272. Educadora Batatais, São Paulo, vem.
5: Sempre
6: Quartou, meiuca da semana na melhor

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0: Simone Mendes, essa maravilhosa, cantando aqui na Educadora, que tudo de bom, hein? Fala sério, ela é maravilhosa demais, hein? Educadora tem tudo de bom que você gosta, exatamente, que você gosta. Vou falar nisso que você gosta, tem muito mais pra você sempre. Daqui a pouquinho eu tô de volta.
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5: Olá, amigo e amiga do campo. A partir de agora, os destaques agropecuários direto do Boletim Agrícola. O mercado físico nacional do milho opera nesta quarta-feira com firmeza nas cotações e ritmo cadenciado de negócios nos grandes centros compradores. A saca de 60 quilos do indicador de referência está cotada na média de R$ 63,40. O avanço acelerado da colheita da safrinha no Centro-Oeste injeta boa oferta no mercado, mas a forte demanda das indústrias de ração sustenta os preços em patamares estáveis. Kleber Ramos, direto da redação.
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3: 1h20, onde que eu vou em uma da tarde? Volta a fita, 11h28. Agora sim, minha senhora, falei certo. 11h28. Agora é hora de babado comigo, aquele babadinho na hora do seu almoço, gostoso. E me falar em coisa gostosa, deixa eu falar de Gustavo Lima.
4: Rapaz.
3: Não precisa falar assim comigo, produção. Não precisa olhar pra mim assim. Eu vou fazer o quê? Vou.
4: Coitado!
3: É o que eu vou apanhar em casa depois dessa.
4: Rapaz.
3: Deixa quieto, produção. Deixa falar. Gustavo Lima. A temporada de Gustavo Lima em Barretos tá chegando, né? Tudo que a gente quer. O cantor que será o embaixador. Nossa, gente. Embaixador retorna. Após de 3 anos afastado da programação e terá uma participação especial nessa edição. E além de shows, em 22 e 29 de agosto, ele também participará de uma cavalgada no dia 25. Ou seja, o homem está empenhado. E olha só, mais um detalhe, a estadia dele, a estadia do sertanejo durante a festa. Ele vai ficar hospedado em um motorhome. Olha ali, não quer em hotel não, motorhome. Nossa! Nossa! Será que ele vai ficar dentro da festa também para a nossa alegria? Produção, para de falar isso pra mim. Eu tô elogiando o Gustavo Lima, não posso não? Para a nossa alegria, ué. Deixa quieto, produção. Eu já tomei um puxão de orelha hoje. Vamos deixar quieto, vamos deixar baixo. Por falar nisso, bora. Programação gostosa, educadora, 48 anos de...

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0: não, viu?
1: Felipe Rodrigo e o Banquinho, educadora pegando super bem, 11h42. Daqui a pouquinho eu tô de volta, eu vou atender seu recadinho. Adoro atender seu recadinho. Já eu

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3: O Brasil pode ultrapassar a marca de 1 milhão de pessoas presas em 2027, caso seja mantido o ritmo de crescimento da população carcerária, segundo o Anuário Brasileiro de Segurança Pública. Em 2025, o país registrou mais de 964 mil detentos, enquanto o sistema prisional tinha déficit de mais de 281 mil vagas, o que agrava o problema da superlotação. O levantamento também aponta recorde no número de mulheres presas e alta expressiva nas mortes dentro das unidades prisionais. Especialistas alertam que o crescimento do encarceramento

0: orçamento sem ampliação da estrutura de políticas de reintegração aumenta os desafios para o sistema penitenciário brasileiro.
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3: Oh, coisa boa, indispensável. Como você que é indispensável? Deixa eu ver essa galerinha linda de bonita aqui, desejando bom dia pra gente. Coisa linda de se ver, meu Deus. Galerinha, não esquece não, entre hoje e amanhã, tá? Nós estamos aí passando, segundo meteorologistas, tá? Pra um momento aí climático forte. Então, entre hoje e amanhã, poderemos ter tempestades. Sempre em alerta, todo cuidado. Sair de casa, assim, se for necessário, tá? Com o movimento aí do tempo. Sempre prestar atenção. Todo cuidado é pouco, tá? Bom, deixa eu ver a galerinha que tá mandando um alô. Alô, minha amiga Valéria. Deus abençoe sua vida, viu, lindona?
4: Muito obrigada, meu anjo. Deus te abençoe sempre, sempre.
3: Amém. Obrigada aí pelo carinho. Quem mais tá aqui? Fala comigo, Eliel. Oiê.
5: Tudo bem? Deixa eu falar aqui a produção.
3: Olha, eu tô escutando eu lá no fundo.
5: Tudo bem?
3: Você não tá entendendo, eu tava com fome, então eu já tava acelerando o processo, é por isso, tá bom? Quem mais? Oi, Josiane, ótima tarde pra você, ela tá pedindo um pagodinho, já vou caprichar nesse pagodinho. Quem mais tá pedindo música aí? Pode pedir música aí. Jéssica e a Jaqueline. Bom dia, maravilhosa. Toca pra mim Hungria preta. Maravilhosa, né? Hungria, gente. Eu queria tanto ter ido ver o show do Hungria. Queria. Mas eu vou, ainda chego lá. Um beijão pra vocês, suas maravilhosas. Sempre aqui, ó, com a gente também na sintonia. Sempre, sempre. Tá lá na Estação 10. Tá lá. Tô precisando passar aí, hein? Quero um abração de vocês, a hora que eu chegar, chegando aí, tá bom? Bom, bora atender, galerinha? Educadora pegando bem.

0: Jimmy Cliff, que delícia de saudade. Educadora pegando bem, meio-dia e um. Programação top, especialmente pra você. E você sabe, essa daí tocou muito em 48 anos de educadora, hein? E muito mais na nossa programação esperando por você. Daqui a pouquinho eu tô de volta.
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0: Ótima tarde pra você que já tá coladinho na sintonia. Cícia de Paula, em ZYD 832, canal 272, Educadora Batatais, São Paulo. Quarta-feira, bebê. Metadinha da semana que seja inspiradora pra você. 29 de julho, 28 graus.

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aqui a tentar. Educadora, educadora pegando bem. Murilo Uf, é um sucessão essa moda, hein? Educadora pegando bem, 12:15. Já almoçou? Eu já almocei. Já almocei porque locutor também precisa comer, né, gente? Vamos falar um negócio, a gente precisa abastecer, né? Com toda certeza. Daqui a pouquinho eu tô de volta com muito mais e tem a galerinha aqui que tá fazendo seus pedidos. Adoro.

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7: Meio-dia 19, boa tarde. Ei, sintoniza aí para mim.
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7: Frequência gostosa, frequência educadora para você que tá almoçando, para você que já almoçou. Pra você que tá no trabalho, pra você que já tá trabalhando aí, curtindo Educadora, que maravilha! Bom demais ter você juntinho da gente, tá? E deixa eu ver aqui.

0: Quem também tá mandando alôzinho? Boa tarde, segura aí, telefone, segura aí. Boa tarde, minha amiga Maria Ramos. Ela tá pedindo uma Dell. Vou caprichar pra você, lindona. Obrigada aí pela sua participação, tá bom? Quem mais? Quem mais? Quem mais? Eu gostaria de pedir uma música. Despedida de casal, Gustavo Mioto. Ok, Paulo, já rodo pra você também. Já coloca aí, produção. Produção, coloca aí pra gente. Abraço pra você, viu? Já atendo, já te atendo. Quem mais aí, gente? Deixa eu ver quem mais aqui. Marcinha, oiê, Marcinha.
1: Minha amiga Cissa de Paula, sou a mais. Cissa de Paula, toca a música Texana 37.
0: Você gosta,
1: quero felicitar especialmente
0: né?
1: meu esposo Alexandre, pra minha amiga Valéria Bombonato, pra minha amiga Cissa de Paula, pro Thiago, pro Luiz, pro João Luiz, pro Rodolfo, pro Alex Boy e pra todo mundo que está ouvindo a Educadora.
0: Oba! Educadora pegando sempre bem, né, sua linda? Opa, tem mais gente aqui. Oi, boa tarde.
2: Bom dia, Cissa.
0: Tudo
2: bom
0: bem?
2: Bom dia, acho que ainda é bom dia, né?
0: Bom dia, boa tarde, tá tudo certo.
2: Então, aqui é a Maurina.
0: Oi?
2: Eu agora estou morando aqui no Antônio Romagnoli.
0: Maurina!
2: E eu gostaria de pedir pra você a música. Eu não sei o nome do cantor. Mas eu sei um pedacinho da música.
0: Canta!
2: Que você, como sempre, vai saber. A música é assim: Deus, olhai, Senhor, olhai esse povo ferido da periferia.
0: Ó, cantou bonita, hein, Maurina?
2: Música eu quero oferecer para minha irmã Matilde, lá da Vila Lopes, que hoje está fazendo 68 aninhos.

0: bênção.
1: Primavera.
0: Que bênção.
1: Tá bom?
0: Beijo. Saúde, paz, felicidades pra sua irmã. Saúde, paz, felicidades sempre. Essa daí eu vou ficar te devendo, mas vou colocar uma bem caprichadinha pra ela, tá bom? Beijo, beijo, beijo, beijo, beijo. Bora atender o povo! Aqui na Educadora, sempre pega bem.

Sucessão de Bruno e Barreto e a Texana 37. Você que pediu aqui, participando aqui da nossa educadora. Tem muito mais e eu volto já já com você na melhor. 48 anos de sucesso. Educadora, sempre pegando bem.

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3: E muita gente estranha quando dirige um carro com câmbio CVT pela primeira vez. Você acelera e parece que o motor fica sempre na mesma rotação. Isso acontece porque, diferente dos câmbios convencionais, o CVT não trabalha com marchas fixas. Ele utiliza polias e uma correia metálica que ajustam continuamente a relação da transmissão, mantendo assim o motor sempre na faixa mais eficiente de funcionamento. O resultado costuma ser uma condução mais suave e economia de combustível. Alguns fabricantes até simulam trocas de marcha para dar uma sensação mais familiar ao motorista. A dica do Automotors é entender que esse comportamento é completamente normal, não é defeito, viu? É justamente a principal característica desse tipo de transmissão.
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1: Tá ligadinho, ligadinho na número 1? Que bom te ver por aqui. Alô, Fabinho. Tá na sintonia, ele já tá pedindo um Mirosmar. Abração, você tá com saudade do Nu? Ei, Rodolfo tá de férias, bebê. Titio Rodolfo tá de férias. Uma hora dessa, ele já passou por Ilhas Gregas, né? Depois ele foi pra Dubai. Agora, eu emprestei, assim, um Fletcher. Lá, isso. Né? Eu emprestei um Fletcher pra ele, tá? É, emprestei pra ele passear, relaxar, curtir e tudo mais, você entendeu, bem? Porque a gente é amigo, é parceiro, então a gente tá sempre assim, né? Nas ilhas o quê? Nas ilhas Caimã? Não, em Ilha Bela, gente. Ilha Bela, eu tenho um flecha lá, entendeu? Eu tenho um flecha, tá? Deixa eu mandar um alô também pra minha linda Cacilda, meu amorzinho. Adoro você. Como é bom falar com você, sua maravilhosa. Um beijão, beijão. Muito beijo. E eu também vou atender a Maurina. Maurina, Deus é caipira? Com certeza, eu acho que sim.

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0: Flash Blackout, essa música é tão linda. Ofereço dedicadamente, com muito carinho, pra Vânia, essa maravilhosa. Tava com saudade de você, gata.
1: Boa muita. Tarde, minha linda.
2: Boa tarde.
1: Saudade, minha linda.
0: Eu volte. Também.
1: Volte no Ivete.
0: Voltamos logo, terça-feira, hein?
1: Logo nós estaremos juntos.
0: Logo, logo.
1: Beijos, minha linda.
0: Terça-feira que vem estaremos de volta no Liberty. Que delícia. Um beijo pra você, Vânia. Beijo. Muitos beijos. Eu tô em contagem regressiva. Eu tô morrendo de saudade de vocês, meu Deus. Morrendo de saudade de Vânia. Morrendo de cada um de vocês, viu? Liberty volta terça-feira, gente. Eu volto já já aqui com muito mais na sua educadora. 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
8: Olá, já voltamos com mais notícias. O setor da mandioca registra uma quarta-feira de preços bastante valorizados e de oferta ajustada nas principais regiões produtoras do país. A tonelada da raiz, posta na indústria, fecularia, está cotada na média nacional de R$ 615. O tempo seco favorece o trabalho de arranque nos campos, mas a baixa disponibilidade de lavouras com idade ideal de colheita mantém o mercado com forte pressão compradora.
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9: põe alegria nisso. Bora que bora. Tarde maravilhosa. Bora comigo, hein? Cícia de Paula. Em ZYD 832, canal 272. Na melhor, quartou, 29 de julho, 28 graus.
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1: É o Rogerinho. O safadão.
2: Safadão, hein, Rogerinho.

maravilhosa. Foi indicação do meu amigo Áureo. Tá curtindo sempre, educadora, né, meu querido? Tudo de bom aí. Super beijo pra você. Também tem uma galerinha antenadinha aqui que eu já vou mandar alôzinho já, viu? Deixa eu falar dela, que ela é incrível, você já sabe. 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Daqui a pouquinho,

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0: 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E a hora certa.
1: 1:22.
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1: Ai, ai, ui, ui, que babado é esse, produção?
3: Rapaz!
1: Que babado é esse, produção?
3: Coitado!
1: É sério que eu tenho que falar esse babado? É sério, produção, é sério. Não gostei. Não gostei. Não concordo, mas vou falar. Vou falar o babado aqui a 1:23 da tarde. Ixi, gente, é a faculdade de Harvard? Se não foi Harvard, eu não sei o que eu vou falar. Tem que ser de Harvard. Deixa eu falar o babado então, vai. Estudos recentes indicam uma mudança no comportamento relacionado à infidelidade das mulheres.
3: Rapaz!
1: Entenderam? É isso aí. E olha só, enquanto o percentual de homens que admite manter relações seguras, tranquilas, estáveis, tá? Mulheres a partir dos 20, 25 anos, não.
3: Rapaz!
1: Os dados voltam a repercutir nas redes sociais, onde o tema divide opiniões e gera discussões sobre mudanças de comportamento, relacionamento e valores ao longo do tempo. Eu quero saber que faculdade é essa. Quero saber que faculdade, aonde é a fonte da pesquisa. Eu quero saber aonde estudos estão apontando aumento de infidelidade feminina. Nas últimas décadas, eu quero saber que faculdade. Não é Harvard? Se não foi Harvard, eu nem vou levar a sério. É sério isso, produção? Vou procurar a fonte, deixa que eu vou procurar a fonte. Tá? Então tá aí, ó, um crescimento. Você concorda com isso? Você que está ouvindo, concorda com isso? Que as mulheres a partir de 20, 25 anos, a partir, né? A partir dessa idade, estão botando mais gaia? Tá botando mais gaia? Por isso que eu não gostei desse, não gostei. Se for Harvard, eu vou aceitar, hein?
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1: Você concorda aí com esse estudo? Você concorda? Você acha que esse estudo tá errado? Que precisa ver de novo, rever? Cício, o babado de... Eu vou dormir no sofá por quê? Eu vou dormir no sofá por quê, Vanderlei, com babado? Ué, um abração pra você, querido. Tudo de bom aí. Quem mais? Oi, Simone! A Simone, como assim, Simone? Vamos defender a gente. Simone. A Simone falou que concorda. Simone. Como assim, Simone? Dá uma força, né, minha amiga? Né? Falo nada, hein? André de Serrana, hello! Você está sumidinho! Boa tarde, a melhor locutora do mundo, a número 1, a Miss Universo, a ícone extraordinária, loura, meiga, maravilhosa, glamurosa, sensacional. Gente! A cowgirl do rodeio, ai que tudo! Me sinto, pera aí, deixa eu buscar porque eu já saí fora do ar aqui, ó. Eu já tô flutuando na sala, que isso, André? Assim eu perco o chão. Cissa, olha ele que ele escreveu, o André. Cissa, quem não dá assistência perde pra concorrência. André, então você também concorda? Gente, eu tô aqui defendendo as mulheres, que a gente é mais compromissada, é mais empenhada, é mais tudo, né? Não, não posso falar assim também. Né? A gente, de repente, aparece aqui a Simone e o André, né? Cadê? Falando ao contrário, que as mulheres estão daqui, né? Não vou falar nada. André, olha, depois dessa, vamos de dai, dai, dai, dai.

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3: Porque se fosse eu falaria mais ou menos assim.
4: Ei, boa noite. Antes de te bloquear, eu só vim te dizer que a partir de hoje pode tocar o terror, fazer o que quiser fazer. A boca é sua, curte sua farra. Sinto mais nada.
0: Não, apaga.

0: mentirosa. Hugo Henrique, Wesley Safadão, pegando bem, bem, bem, bem na sua educadora. 1h39, pegando bem com Victory. 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Daqui a pouquinho eu tô de volta ao nosso último bloco. Já tá batendo aquela saudade.
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0: Luan Pereira, de antes pra hoje, educadora pegando bem, 1h51. Deixa eu mandar mais beijinho aqui. Deixa eu mandar mais beijo. Ai, pra esse povo todo lindo aqui que eu amo tanto. Quem tá aqui? Obrigada pelo carinho sempre. Dinha Lopes, a Josiane de Lima, Marina, também tá aqui na sintonia. Tânia, sua linda. A Ismê, a Ribe, a Márcia, vocês são lindas demais. Eduardo Xavier, meu querido, obrigada sempre pelo carinho. E tem recadinho também. A Cris tá aqui, essa lindona. Beijo, beijo, beijo. Obrigada pelo carinho, viu? Lindona. Também tá aqui, ó, aqui de Brodowski, minha amiga, ó ela.
1: Oi, Cissa, tudo bem com você? Ô, Cissa,
0: eu
1: como
0: tô
1: é que esse
0: você.
1: Negócio você tá falando aí? Eu interessei, viu?
0: Que negócio?
1: Eu tô desprendo o acordo.
0: Ah, do babado!
1: E ó, põe uma música pra minha cunhada aí, a Célia, que tá fazendo aniversário hoje.
0: Célia.
1: Uma do Zezé de Camargo Luciano, bem bonita, oferecer pra ela e meu irmão, Robertinho e a Laís. Viu? É a Gorete de Brodowski.
0: A Gorete!
1: E pra você, tá bom.
0: Muito bem, minha linda. Obrigada, obrigada, obrigada pelo carinho. Beijo, Gorete! Que Deus abençoe aí, aniversariante do dia.

0: Não, gente, ele chegou aqui com tudo. Oi, Alex. Tudo bem com você, Alex?
1: Posso mandar um abraço pra um amigo?
0: Pode, manda.
1: Um beijo pra ele.
0: Um beijo.
1: Dizer que ele é um cara de muita sorte. Um cara que eu acho que ele ganhou um prêmio da Mega Sena dobrado.
0: Quem?
1: Ele nesse momento, eu acho que ele tá lá na Fabriarte.
0: É, ouvindo.
1: É Paulinho, o nome dele.
0: Mais íntimos... Você acha que ele tem sorte em ter eu, você acha?
1: Pros mais íntimos, o Paul.
0: O Paul, né? O Paul. Você acha que ele é sortudo em ter eu?
1: Ganhou na Mega.
0: Meu Deus, eu ganhei o dia agora. Ganhei, me senti. Oh, me
1: quem
0: senti.
1: Tem Cissa de Paula ao seu lado tem tudo.
0: Meu Deus! Alex, depois eu te faço o Pix, você não só me precisa, deixa o código
1: isso
0: ali.
1: Isso é do fundo da minha alma, não é nem do coração, é da minha alma.
0: Amigo de longas datas. De longas escuras datas.
1: Damos muito papel na ventania.
0: Põe papel na ventania. É.
1: Andamos no Vale das Sombras.
0: No Vale das Sombras. E eu bota sombra.
1: A mistura da marmita.
0: É verdade, comi uma vez por dia.
1: Olha quando tinha, hein?
0: Dividi o ovo no meio.
1: É, eu lembro que a gente comia roscovo.
0: Nossa.
1: Sabe o que é roscovo?
0: Uhum.
1: Arroz com ovo.
0: Arroz com ovo.
1: Quando tinha
0: tempinho
1: ovo.
0: Bom, a gente fez essa vida. Mas agora não. Agora o Alex pode dividir com a gente. É o cara mais bem pago aqui da Educadora.
1: Graças a Deus. Não nego, não. Tá? Isso nos meus sonhos.
0: Gente, ele vai ficar com vocês agora na tarde de sucessos, depois logo mais com o Modão. Pra matar a saudade, né, Alex? Você tem saudade, Alex? Você tá fazendo aqui de novo, Marcela?
2: Não, eu tô vigiando você.
1: É um desfile de modas isso aqui.
0: Ei, gente, que povo chique. Tá povo lindo. Nossa.
1: Tchau, Marcela Golonha, a rainha dos olhos verdes.
0: Bom, deixa você trabalhar, né, Alex?
1: Tem saudade do rádio?
0: Você tem saudade?
1: Nossa, muito.
0: Tem saudade de fazer o MC?
1: Muito.
0: É, você faz o MC lá na TV.
1: Não, tá bom do jeito que tá.
0: Tá bom do jeito que tá.
1: Aposentei.
0: Ô, Marcinho.
1: Eu já tô master já.
0: Vocês vão matar a saudade
1: dele. Eu entro pra jogar só quando falta um jogador ali, mas já tô master, tá bom.
0: Você tá master, você já tá igual o Neymar?
1: Me deixa na programação ali que tá bom.
0: Você tá igual o Neymar?
1: É. Pode me convocar, mas eu não jogo.

Gente, eu vou deixar ele com vocês. Não, valeu demais. Eu também, Alex. Vou deixar vocês com ele, com essa alegria contagiante. 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Gente, beijo. Fui, amanhã a gente se fala mais às 9 da manhã. Quero todo mundo aqui agitando comigo. Tchau, tchau.

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3: Boa tarde pra vocês, é YD832, canal 272, Educadora FM, Batatais, estado de São Paulo, o amigão Alex Boy na área, a partir de agora numa boa com você, até logo mais, 7 da noite, chama! 102,1 Um prazer enorme, uma delícia, muito bom saber que você tá juntinho de nós!

0: Desde já agradeço a sua amizade, a sua audiência, onde quer que você esteja. Valeu demais, viu? Já vai pedindo a sua, mandando aquele zapão bem caprichado.
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0: Fique à vontade pra pedir a sua preferida, mandar alô pra galera. Muito som no seu rádio a partir de agora, com um pouco papo e muita música de qualidade do jeitinho que nós gostamos.
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0: Chama que é com nós. Ó, fique à vontade pra pedir a sua, mandar alusão pra galera, tá? A vontade de verdade, viu?

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0: Black Magic na nossa tarde show de bola. Que assim, ó, pouco papo e muito som do jeitinho que nós gostamos. Alô, arroz, meu amigo, gente boa. Só marcar uma pescaria, rapaz. Ah, todo mundo só trabalha, hein? Por exemplo, eu sou funcionário aqui, ó. Agora você que é um empresário de sucesso da construção civil, vai a hora que você quer, passa a mão na caminhonete, fala, vou pro rancho. Já vai lá dar uma descansadinha, tranquila. Essa semana eu vou ficar mais de boa. Eu vou chegar nesse padrãozinho aí, tá? Valeu, arroz. Abraço pra você, galera. Tá aqui, tá sempre com Patibô, Patibô. 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Turminha sempre participando conosco aqui na nossa tarde show de bola. Cadê o povo aí? Bota o povo pra prosear com a gente aí.
1: Boa tarde, meu amigo Alex.
0: Boa tarde.
1: Boy, seu Amar.
0: Oi, Márcia.
1: Alex Boy. Toca uma música, vai ficar ao seu gosto. Quero

0: Agradecer pra todo mundo que está ouvindo.
1: Beleza.
0: Pra minha amiga Cícero de Paulo, que acabou de sair, pro meu amigo Alex Boy, pro João Luiz, pro Thiago e pro Rodolfo da de Férias, né? Pra minha amiga a Valéria Bombonato.
1: Aê, tá oi, certo.
2: Boa, boa tarde, loira. Alex Boy junto agora na prosa, hein? Ô, prosa boa, hein? Boa tarde, meus queridos. Aí sim, hein? Ô, coisa boa no mundo.
1: Aê, seu mirrãozão. Marcinha, essa turma que tá sempre conosco aí, muito obrigado. Quem mais aqui, ó? Fernandão, grande abraço pra você também, meu parceiro. Valeu demais. Galerinha participando, interagindo, você vai pedindo a sua também, tá? Fique à vontade, porque a festa é sempre pra você. E hoje é um dia muito especial pro meu querido Lucas Mourão, porque é aniversário da sua irmãzinha. Aê sim, hein? Valeu, Lucão! Hoje é aniversário da Sofia. Oi, Sofia, parabéns, viu? Saúde, sucesso, papai do céu ilumine a sua trajetória. Você continue essa menina maravilhosa que todo mundo ama. O PCzão mandando um abraço pra você também. Mamãe Josi, em especial seu irmão que chama de Montão. O meu parceiro de sábado, inclusive, é o nosso churrasqueiro oficial, nosso querido Lucas Mourão. Tá sempre conosco aí nos finais de semana, dentro do nosso Educadora Música e Churrasco, na telinha da Educadora. Valeu, turma! 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Ó, lembrando que logo mais, 4 da tarde, tem o nosso Educadora Música do Campo.
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0: Show de bola. Alô, Zé Milton, um abraço pra você, pra turma toda que tá curtindo a nossa programação. Aliás, teve um concurso de beleza lá na Estilo, né? É, deixa eu perguntar pra produção aqui, quem que foi eleito o mais belo com sabor de caramelo? Quem foi, produção?
1: Bruno

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0: 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Então, produção, quem foi eleito lá o mais lindo, mais belo, com sabor de caramelo, o produção? Por gentileza, galera da Estilo.
1: Bruno Mas...

0: Andrezinha maravilhosa, minha parceira, um beijo grande. Nosso querido Júnior, futuro prefeito lá da cidade de Ribeirão Preto. Enfim, a turma toda aí, muito obrigado pela audiência, pela amizade. Então vamos com aquela, pode ser, ô Production? Eu gosto... Bota uma daninha, daninha. Não, aninha pros íntimos, né?
1: Ai, para!
0: É, pra quem tem um pouquinho mais de intimidade... Toca um som da aninha aí pra gente, toca.

0: Tibô. Claro, essa loja é incrível, maravilhosa, e também RS Autoelétrica e Mecânica. São os nossos parceiros de todas as tardes aqui na campanha de audiência. Muito obrigado aí, viu? Por confiar sempre na marca educadora. Valeu, galera da RS, valeu, galera da Patibô. Rapidinho tem mais, tá?
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0: onde eu vou na parte.
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6: E a hora certa.
7: 2h58.
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9: 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Boa tarde pra você curtindo o ZYD832, canal 272, Educadora FM, Batatais, estado de São Paulo. O Alex Boy tá na área, felizão da vida numa boa, junto com você até às 7 da noite. Cola que tá.

0: bom demais, bom demais.
1: Fala, boy. Aí, boa aí, tarde, tudo de bom?
0: Meu parceiro, é.
1: Ô, boy. Luiz Fernando. Um abraço pra galera da Fersal.
0: Alô,
1: todo mundo rasgando lá, suando a camisa.
0: Só os melhor.
1: Eu preciso tomar uma cerveja, jogar um truco.
0: Vambora.
1: Meu, seu marrecão.
0: Ei, turma boa. Rapaz, saudade dessa época. Ah, tomava uns cajibrote, né? Truquinho, beira do rio. Parece que ela vai ficando mais velho e os boletos vão aumentando, hein?
2: Coitado!
0: Parece que antigamente era mais fácil.

0: Fernando. É o Salgueirinho. Só o Pardalzinho, né? Dos mais chegados, hein? Abraço, meu irmão. Tamo junto. Ótima tarde pra galera que tá sempre ao som da Educadora. Eita, trembão.
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0: Ó, lembrando que às quatro tem os modão que não é gosta, hein?

0: Show, agora 3:13.
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1: É o nosso Tarde de Sucessos. 3:15, pega bem.

0: Vânia Cristina Alves, um beijo pra você, obrigado pela audiência, amizade de sempre, tamo junto, hein?
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0: Pagodinho gostoso com ele, Dilcinho. Agora 3h22, ótima tarde, tamo junto.
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0: Sim, a preta Rodrigo Tizer. Muito bom, muito bem, muito bem, muito bom. Pedrão, Fátima, boa tarde pra vocês aí.
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0: Seguinte, o Neymar afirmou que não se vê mais atuando pela seleção brasileira. Pois é, aos 34 anos, o jogador admitiu que a derrota para a Noruega na eliminação das oitavas de final aí da Copa do Mundo marcou a sua despedida, defendendo o nosso Brasilzão. Bom, a entrevista depois da classificação do Santos para as oitavas de final da Sul-Americana, o atacante reforçou a ideia de não atuar mais pela seleção brasileira, que agora inicia um novo ciclo, pensando inclusive na Copa de 2030, né? Ele disse o seguinte, ó, palavras do Neymar, tá? Meu momento na seleção já foi, eu fiz história, fui muito feliz, dei o meu sangue, minha vida, sempre briguei, lutei pela amarelinha. Mas agora não quero mais. O Neymar disse isso, tá? Ele disse que não quer mais atuar pela seleção brasileira. Isso ele falou ontem, né? Ali na zona mista da Vila Belmiro, depois da classificação do Santos aí na Copa Sul-Americana. Então, segundo o Neymar, o momento dele na seleção brasileira se foi. Ele não se vê mais defendendo a camisa da nossa seleção canarinho. Ei, Neymarzão, hein? Que é isso? E aí, que você acha, hein? Que você acha? Ele vai ou não vai parar mesmo?
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1: Senhoras e senhores, essa é
2: 3h42. Ana Lúcia, pra você, gatona.
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1: Alô, Brunão, meu amigo, tá na sintonia. Alô, malandrão, tamo junto.

0: Lima, na hora de amar. Eita, fechando a nossa tarde de sucessos. Daqui a pouquinho vai rolar, sabe o que? Educadora Música do Campo, do jeitinho nós gosta, né? Que esmodão. É o que esmodão bruto. Aí sim, hein? Alô, Márcia, tá na sintonia. Alex, manda abração lá pra Natália, pro Alexandre, pro Anderson, pra Eliana. Pessoal lá no Tristão Motos. Valeu, Tristão, turma toda aí. Alô, Eliana, Anderson, Alexandre, Natália, Márcia, tá mandando alusão pra vocês aí. Mas tamo junto, Tristãozão, turma toda lá, parceiraço, hein? Galera da melhor qualidade, os meus amigos na audiência, valeu demais pela moral aí, turma. É nóis que tá. Alex, aqui é a Marcela, manda um beijo especial pra minha sobrinha Lilica, é isso, Lilica? Pessoal curtindo a gente lá na cidade de Franca, Leporace 2 na sintonia, Josiane lá em Patrocínio Paulista também curtindo, região São Sebastião do Paraíso também na sintonia, região inteira curtindo, educador. Alô, Emerson, famoso Emerson Chaveiro, meu parceiro, galera dos ranchos aí, os rancheiros na nossa sintonia. Rapaz, como é bom ver rico viver, né? Valeu, rapaziada, tamo junto, é nóis que tá. 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
3: É isso aí, 48 anos de sucesso absoluto, graças a você, nosso ouvinte mais que especial. ZYD832, canal 272, Educadora FM, Batatais, estado de São Paulo.
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3: Aô, Tré! Alex Boy na área com você até as 7, hein?
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3: Chama que é com nós!
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3: Agora o chicote estrala, hein? Agora tô na minha praia. É, ué, você tá doido, hein? Tá afim de pedir um modão aí? Sempre um prazer atender o seu pedido musical. Ô, produção, sabe aquela que tá fazendo o maior sucesso ali? Ela gosta demais de chapéu. Tem jeito de estralar essa pra nós? Eu gosto dela, eu gosto. Ela, bota aí pra nós, por gentileza.

brinca com nós. Cadê seu zap? Tô esperando aí, hein? 99986-1023.

0: Lisboa, em Christian Ralph, Rio, o Chapeludo, né? Nando Moreno, Rio Negro e Solimões. Também curtimos o último dos Apaixonados com Zezé de Camargo na nossa tarde simplesmente gostosinha. 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Gente, presta atenção, ó. Uma pesquisa que foi realizada pelo Instituto Patrícia Galvão e pelo Instituto Locomotiva aponta que 54% das brasileiras afirmam ter passado por alguma situação de violência cometida por seu parceiro ou até mesmo por ex-parceiro. O número equivale a 47,7 milhões de brasileiras que declaram já ter sofrido violência física, sexual, psicológica, moral e patrimonial. Mais da metade das mulheres que se relacionaram com esses homens aí declararam ter sofrido essa violência, né? Enquanto 11% dos homens que tiveram relacionamentos aí com mulheres reconhecem ter cometido, ter inclusive cometido algum tipo de violência contra a sua parceira. Os dados constam na pesquisa 20 anos da Lei Maria da Penha, que foi divulgada em São Paulo. É brincadeira, hein? Eu vou te contar um negócio.
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6: E muita gente estranha quando dirige um carro com câmbio CVT pela primeira vez. Você acelera e parece que o motor fica sempre na mesma rotação. Isso acontece porque, diferente dos câmbios convencionais, o CVT não trabalha com marchas fixas. Ele utiliza polias e uma correia metálica que ajustam continuamente a relação da transmissão, mantendo assim o motor sempre na faixa mais eficiente de funcionamento. O resultado costuma ser uma condução mais suave e economia de combustível. Alguns fabricantes até simulam trocas de marcha para dar uma sensação mais familiar ao motorista. A dica do Automotors é entender que esse comportamento é completamente normal, não é defeito, viu? É justamente a principal característica.

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6: Chique Billy, ô produção, sabe aquela que eu gosto do Eduardo Costa, aquela? E se você aceitar o amor de um violeiro? Toca pra nós.

existe uma teoria que se chama 90-10, onde uma pessoa tem 90% daquilo que você procura em alguém, só que você foca naqueles 10% que falta. Aí você sai pra rua, se aventura, e realmente você encontra aqueles 10%, mas não se deu conta que perdeu os 90%.

0: Bonato também na nossa sintonia, muito obrigado. Um abração pra vocês aí, tamo junto sempre, sempre. Você vai pedindo a sua preferida, mandando alô pra galera, fique à vontade, porque o nosso educador é a música do campo. Só toca o que você gosta de ouvir, só moda bruta de boa, tá? Então fique à vontade, agora 4h28.
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12: 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César Melotti, mais o Fabiano. Leão Domado.
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0: Jean mais o Giovanni, Bruno mais o Marrone. Jean, Giovanni, Bruno e Marrone na nossa tarde show de bola. É o Educadora Música do Campo até às 19 horas. Só moda bruta, do jeitinho que nós gosta. Ô Vanderlei, aí você mata o pai, ué. Você tá doido? Vanderlei é parceiraço, mandou foto aqui da pescaria, perguntou: Alex, você gosta? Eu falei: não. É só falar bora que nós bora, ué. Você tá doido? Aí eu gosto demais desse trem. Ei, Vanderleizão, velho, sem porteira. Abraço, meu irmão. Alô, Fabinho. Pedi um Merosmar aqui. Vou ver se eu encontro essa moda aqui, viu, rapaz? Eu tô novo aqui na casa, tá? Cheguei agora, né?
1: Ah, coitado!
0: Tô meio desaprendido aqui, mas já vou atender você aí, meu irmão. Valeu, Fabinho. Tamo junto. Eliel, não tô conseguindo abrir o áudio aqui, rapaz. Tô apanhando demais aqui hoje, viu? O pessoal vai chamar lá no RH e falar: Alex, ó,
2: isso é uma vergonha.
0: Turma, seguinte, pouco papo, muito som. Já tem o Panda aqui. Quem quer ouvir o Panda? A Cisley. Oi, Cisley, um beijo pra você, viu, menina? Obrigado, audiência de sempre aí. A turma gosta da Educadora e comemora 48 anos de sucesso absoluto.
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0: Sempre ao som da educadora, meu amigo Juninho, o famoso Júnior Monteiro. Ele que é gente boa o dia inteiro. Turma toda lá da Estilocar, o melhor carro com seu estilo. Os nossos parceiros estão por lá também. Ah, teve eleição lá, né? Quem ganhou o revelação lá? Quem foi o produção? Que ganhou revelação foi quem?
1: Bruno Macedo, o cremoso.
0: Ah, o Bruno Macedo, o famoso cremoso, foi ele, né? Beleza. Alô, Zé Milton, um abraço pra você, Andrezinha. Um beijo pra você, gatona. Quem mais tá por lá? A doutora Bruna. Não vou falar não, porque senão o feijão vai ficar bravo lá. A Bruna tá por lá também, a Juliana, né, Jujuba? Toda essa turminha da melhor qualidade aí. E o Brunão, que dispensa comentários, só tem as lendas vivas, as feras, os melhores. Não é? Abração pra vocês aí, já puxei o saco demais.
2: Ai, para!
0: Fala nisso, vai ter janta com nós essa semana ou não? Não, né? Ah, também. Ah, tá. O motivo ninguém sabe dizer, não? Não?
2: Ai, caramba!
0: Ah, zebrinha. Tá certo. Fazer o quê, né?
3: Coitado! Que a gente acorda mesmo muito íntimo.
0: Firma o golpe, gente.

0: Alô, Wesley! Tem o Wesley Safadão e o Wesley, o famoso Wesley Safadinho. Valeu, garoto, um abraço. Chegou áudio aqui agora. Bota o áudio aí, bota aí, o produção.
1: Ô, moço!
0: Oi.
1: Ô, moço!
0: Oi!
1: Toca na castela pra mim aí. Ah. Oferecimento pro Bruno Macedo.
0: Agora.

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3: Olá, muito boa tarde pra você. Esta é a ZYD832, canal 272. Educadora FM Batatais, estado de São Paulo. O Alex Boy tá na área, felizão da vida numa boa junto com você até as 7 da noite. Aô, 48 anos de sucesso no seu rádio. Ponto, ô produção, chacoalha pra nós, um modão.

0: coisa boa. Alô, Tibum, fechou? É nóis, garoto, boa tarde. 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

0: tá doido. É o nosso educador a música do campo no seu rádio.
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0: Lasqueira. André, boa tarde pra você, meu amigo Antônio também, Edirzão, gente fina, Clebinho, alô Murilão, galera da onda, hein? Um abraço pra vocês, viu? 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
0: Ó, mais uma martelada, ó. Se o caboclo tiver meio apartado assim, meio apaixonado, falar um negócio, hein? Provavelmente brota lágrimas em seus olhos. Você concorda, não? De Paulo, mais um

0: você que ia dar uma enroscada hoje. Fala a verdade.
1: Se enrosca, meu
0: que
1: amor,
0: que...
1: se enrosca em mim, quanto mais.
0: Quem tá de volta amanhã com a gente a partir das 5 da tarde, Casa Nova Móveis e Acessórios. Já já tem mais modão por aqui.
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5: 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O Alex Boy tá na área com você até logo mais 7 da noite. Cola aqui.

0: bora! César Menotti e Fabiano.
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0: Aô, trem lascado.
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0: Pega bem demais. 48 anos de sucesso absoluto no seu rádio. 6 e 2. Boa noite pra você.

0: essa é das bravas, hein?
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0: Não. Brinca com nós.
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0: 18 horas, 17 minutos. Canta Mirosmar, Zezé de Camargo, mais o Luciano, sem medo de ser feliz.
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0: Ó, só vou avisando você que amanhã eu tô 5 da manhã, já tô aqui no Pega amanhã. 5 da matina. Severino, vi. Severino é assim que funciona. É um cadiquinho dali, um cadiquinho de cá.

0: coisa boa.
1: Ah, coisa boa, hein? Assino com X. Tá aí, ó. Gilberto e Gilmar com a participação mais que especial. E Zé Neto e Cristiano. Vocês estão bem, não? Tudo tranquilinho, 18 horas 25 minutos. Já bateu uma janta, já? Hã? Já bateu uma janta, já? O que você tá aprontando, David? Tá no trânsito? Abraço pros meus amigos caminhoneiros, pessoal da área rural também, sítios, chácaras, fazendas. Tá todo mundo ao som da educadora, valeu demais. Alô, Roseli, ótima noite pra você e também, obrigado pelo carinho. O Alexandrão também tá ligado aqui, pediu o modão, vou tocar já já após o intervalo que é rapidela, beleza, meu irmão? Pega bem. Segura aí.
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6: Alô, Luciano, meu amigo, fenômeno. Esse sabe muito, hein? Esse aí tá com um burrinho na sombra já. Olha aí, Ribeirão Preto. Luciano já fez a vida, já tá garantido, né, Lucianão? Cê tá doido?

Aqui é o seguinte, ó, pouco papo, muita música de qualidade no seu rádio, do jeitinho que nós gosta. Que é isso? Lembra dessa? Bruno mais o Marrone?

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6: Onde vou, hein?

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obrigado por sua audiência. Que você tenha uma ótima noite. A gente se fala na campeã de audiência amanhã, tá? Valeu demais. Fique com Deus. Com Ele estou indo. E juízo, juízo, juízo, hein?

0: Observatório Nacional. 18 horas, 59 minutos, 30 segundos.
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0: Direto dos estúdios da Empresa Brasil de Comunicação, em Brasília, vem aí a Voz do Brasil.
1: Em Brasília, 19 horas.
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2: Olá, boa noite.
1: Boa noite para você que nos acompanha em todo o país.
2: Quarta-feira, 29 de julho de 2026.
1: Vamos ao destaque do dia.
2: Pensão alimentícia poderá ser paga de forma automática via Pix.
1: Ligue 180 para denúncias de violência contra a mulher deverá ser divulgado em locais de grande circulação. Graziele Bezerra.
2: O Ligue 180 funciona todos os dias, 24 horas por dia e é gratuito. Anvisa registra 5 novos medicamentos à base de semaglutida.
1: Remédio para diabetes também vem sendo usado em tratamentos de controle da obesidade.
2: E ainda, ciência para todos.
1: Exposição apresenta pesquisas que impactam o dia a dia do cidadão durante reunião anual da Sociedade Brasileira para o Progresso da Ciência.
2: Quem fala com a gente sobre o tema é Germana Pires, secretária de Ciência e Tecnologia para o Desenvolvimento Social.
3: Quem visitar a exposição vai conhecer pesquisas voltadas para a saúde, meio ambiente, tecnologia, a ciência que ela está presente no dia a dia de cada um.
1: Hoje, na apresentação da Voz do Brasil, Mariana Jungmann e Luciano Seixas.
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1: A partir de agora, a divulgação do Ligue 180, canal de denúncias de violência contra as mulheres, deverá ser ampliado.
2: E o pagamento de pensão alimentícia poderá ser feito de forma automática, via Pix, mediante decisão judicial.
1: Além disso, foi regulamentado o projeto que prevê a monitoração eletrônica do agressor.
4: A lei que prevê o monitoramento eletrônico do agressor foi regulamentada. Com isso, ficam estabelecidos mecanismos para o funcionamento do dispositivo de segurança, que alerta sempre que o agressor viola o perímetro de exclusão determinado judicialmente. O alerta deverá ser enviado simultaneamente à vítima e à unidade policial responsável pelo atendimento. Nesta quarta-feira, também foi regulamentada a criação de um Sistema Nacional de Informações, que reúne, organiza e sistematiza dados sobre formas de violência contra as mulheres. Foi definido ainda que, a partir de agora, o pagamento da pensão alimentícia pode ser feito via Pix, mediante decisão judicial, e a divulgação do Ligue 180 para denúncias de violência contra a mulher deve ser ampliada, como explica a ministra das Mulheres, Márcia Lopes.
5: Todos os espaços públicos, privados, têm a responsabilidade, o dever de colocar o Ligue 180. O fortalecimento da rede de atendimento e a mudança de cultura.
4: O Ligue 180 funciona todos os dias, 24 horas por dia e é gratuito. Ele oferece atendimento, orientação, acolhimento e encaminhamento para a rede de proteção às mulheres. Para a Voz do Brasil, com locução de Graziele Bezerra, reportagem de Edinaldo Júnior.
2: Foram divulgados hoje os resultados do novo Caged.
1: Em junho foram criados 145 mil postos de trabalho.
2: Todos os meses o estudo aponta o panorama do emprego formal no país.
6: Em junho de 2026, foram criados no país 145.161 postos de trabalho com carteira assinada. O estoque de empregos, ou seja, a quantidade total de vínculos seletistas ativos em junho, alcançou 48.032.308 postos, um crescimento de 0,3% em relação ao estoque registrado em maio. O ministro do Trabalho e Emprego, Luiz Marinho, falou dos destaques.
7: Dos cinco grandes grupos, teve saldo positivo. Serviços, 74.514. Agropecuária, 22.898. Comércio, 19.177. Indústria, 14.438. E construção, 12.136.
6: No acumulado de 12 meses, foram criados 942.854 postos de trabalho. O novo Caged é utilizado desde janeiro de 2020 para captar, registrar e divulgar as estatísticas oficiais sobre o mercado de trabalho formal no Brasil. Atualmente,

0: Todas as empresas estão obrigadas a declarar as movimentações de trabalhadores por meio do E-Social. Os dados utilizados no novo CAGED são captados dos sistemas E-Social, CAGED e Empregador Web. Reportagem Luana Karen.
1: O setor hortigranjeiro movimentou mais de 16 milhões de toneladas no ano de 2025.
2: É o que mostra o levantamento divulgado hoje pela Companhia Nacional de Abastecimento sobre as vendas das centrais de abastecimento.
3: Morador de Brasília, Anderson Gimenez, costuma fazer as próprias marmitas para levar para o trabalho. Para isso, compra frutas e hortaliças semanalmente na central de abastecimento do Distrito Federal.
4: A gente faz a feira da semana, então a gente compra desde ovos lá, a gente encontra ovos caipira, a gente encontra todo tipo de variedades de frutas, todo tipo de hortaliça, verduras e legumes a gente compra lá. Então tem essa facilidade de nós encontrarmos todos os produtos da nossa necessidade em um mesmo local. E a qualidade das frutas e das verduras, eles são de primeira, tá?
3: O levantamento da Companhia Nacional de Abastecimento mostra que as CEASAs do país movimentaram 16 milhões de toneladas em 2025, totalizando mais de 16 bilhões de reais. As centrais com maior volume de vendas foram a Companhia de Entrepostos e Armazéns Gerais de São Paulo, com quase 3 toneladas, o Mercado Municipal de Juazeiro, na Bahia, com 1 milhão e 600 mil toneladas, e a CEASA Minas, localizada em Contagem, com 1 milhão e meio de toneladas. Para as hortaliças, as vendas aumentaram em 6 unidades, com destaque para

0: seguida por Goiânia, capital de Goiás, que teve crescimento de 21%. Os dados sobre as vendas nas centrais de abastecimento são coletados mensalmente pela Conab, que elabora o Boletim Hortigranjeiro. Com ele, é possível verificar onde há falta de algum produto ou excesso de produção, o que ajuda no planejamento dos agricultores, como explica Flávia Starling, gerente de produtos hortigranjeiros da Conab.
1: Nós recebemos informações dessas centrais atacadistas, esses entrepostos atacadistas, eles nos fornecem informações de comercialização e volume comercializado, e com base nessas informações nós confeccionamos o boletim hortigranjeiro mensal.
0: O levantamento mostra ainda que o país exportou 1 milhão e 300 mil toneladas de frutas em 2025, um aumento de quase 20% em relação a 2024. Os destaques foram a

0: Embora possa parecer uma coisa restrita às universidades e institutos de pesquisa, a produção científica está presente no cotidiano de todos nós.
1: E quem faz ela acontecer no Brasil está reunido ao longo desta semana no Rio de Janeiro para o encontro anual da SBPC, a Sociedade Brasileira para o Progresso da Ciência.
0: Neste período está sendo promovida a ExpoTIC, feira que reúne unidades de pesquisa vinculadas ao Ministério da Ciência, Tecnologia e Inovação, universidades, entidades governamentais e o setor empresarial.
1: E para saber mais sobre o que acontece nesses dois espaços, nós conversamos com Germana Pires, secretária de Ciência e Tecnologia para o Desenvolvimento Social. Acompanhe. Secretária, bem-vinda. É um prazer ter a senhora conosco aqui na Voz do Brasil. Vamos falar então da ExpoTIC, né, que começou, a exposição que abriga o Ministério da Ciência, Tecnologia e Inovação, dentro da reunião anual da Sociedade Brasileira para o Progresso da Ciência, a SBPC. O que é esperado da exposição esse ano, secretária?
2: Te agradeço o convite para estar aqui na Voz do Brasil com vocês. A gente chama de ExpoTIC. A ExpoTIC é um dos grandes espaços de popularização da ciência do Brasil. É um ambiente mais visitado da reunião anual da SBPC, né? E nesse ano o Ministério da Ciência e Tecnologia, ele traz quase todas as suas unidades de pesquisa, são 28 unidades de pesquisa apresentando projetos, tecnologias, iniciativas desenvolvidas em diversas áreas do conhecimento. Quem vier aqui, quem visitar a exposição, vai conhecer pesquisas voltadas para a saúde, meio ambiente,

0: ambiente, biodiversidade, tecnologia, inclusão, desenvolvimento sustentável, enfim. Vai ser uma oportunidade para todos, né, que atuam na área de pesquisa, como estudantes, professores e os diversos pesquisadores possam, e as pessoas, né, as famílias também, crianças, possam conhecer a ciência que ela está presente no cotidiano, no cotidiano, né, no dia a dia de cada um. A ciência que melhora a qualidade de vida das pessoas.
1: A reunião anual da SBPC também é um evento super relevante, porque reúne a nata do pensamento científico do país, né? A senhora pode nos falar mais sobre o que é a SBPC e o que acontece nessa reunião anual?
0: A SBPC é uma entidade, né? Uma das mais tradicionais entidades científicas do Brasil. Já há 7 décadas, essa é a 78ª reunião anual da SBPC, e ela reúne pesquisadores, professores, estudantes, gestores públicos e representantes de diversas instituições públicas e privadas, além da sociedade em geral, né, para poder discutir ciência, discutir o progresso da ciência, né, a ciência voltada para o desenvolvimento do desenvolvimento do país. Na SBPC acontecem, assim, tem uma programação densa e ampla, onde são realizados painéis, conferências, mesas redondas, mini cursos, atividades culturais, uma série de ações voltadas para a popularização e divulgação da ciência.
2: E nesse ano, né, secretária, o encontro tem um tema que é o Ciência para Todos, Soberania, Desenvolvimento e Inclusão. Como é que esses três pilares se relacionam, influenciam a produção científica no país?
0: Exatamente. E esses três conceitos, eles estão profundamente conectados. Eu represento a Secretaria Nacional de Ciência e Tecnologia para o Desenvolvimento Social, e existe algo que é muito importante, que a ciência esteja voltada para mudar a qualidade de vida das pessoas, né? Então, quando a gente fala em soberania, estamos falando na capacidade do país de produzir conhecimento, de desenvolver tecnologias e formar pessoas para enfrentar os seus próprios desafios. O desenvolvimento acontece quando esse conhecimento gera inovação, fortalece as instituições diversas, melhora os serviços públicos, impulsiona a economia, contribui para soluções sustentáveis. Nesse aspecto, o que significa a inclusão? Garantir que a ciência beneficie toda a população, reduzindo as desigualdades, ampliando oportunidades, garantindo que todas as pessoas tenham acesso às oportunidades, né, aos seus direitos sociais.
1: E a reunião também terá espaços temáticos, né, voltado para os jovens, para a discussão racial, para a cultura. Como é que vão funcionar esses debates?
0: Isso mesmo. Aqui tem um espaço amplo na SBPC Jovem, uma grande participação da juventude, de jovens pesquisadores. E a programação, de fato, é bem diversificada. Tem uma série de espaços voltados para o diálogo sobre cultura, educação, igualdade racial, no contexto das mesas redondas, da apresentação das pesquisas, enfim, é uma programação ampla, né, que apresenta essas diversas pesquisas desenvolvidas Brasil afora, em todas as universidades públicas, privadas.
2: A gente está falando aqui de dois eventos, vamos dizer assim, paralelos, né, que se relacionam: a reunião da SBPC e a Expo TIC. E aí, voltando a falar da exposição, um pouco mais, secretária, ela vai reunir aí 28 unidades de pesquisas que são vinculadas ao Ministério da Ciência, Tecnologia e Inovação, né? A senhora pode dar exemplos pra gente do que são essas unidades, que tipos de pesquisas elas fazem?
0: Sim, bem, o Ministério tem 29 unidades de pesquisa que são vinculadas ao Ministério de Ciência e Tecnologia, 28 estão participando conosco aqui desse evento. As unidades de pesquisa, elas atuam em áreas muito diversas e refletem a amplitude da ciência produzida no Brasil. Existem instituições dedicadas a pesquisas espaciais, biodiversidade amazônica, mudanças climáticas, tecnologias da

0: informação, materiais avançados, energias, tecnologias nucleares, matemática aplicada, astronomia e tecnologias voltadas para o desenvolvimento social. Eu vou dar um exemplo, claro, por exemplo, o INSA, né, a Unidade Nacional do Semiárido, que desenvolve pesquisas voltadas para combater a seca no Brasil, para a produção de alimentos, para poder trabalhar, por exemplo, a dessalinização. Né, a gente tem um projeto no Ministério desenvolvido pelo INSA de dessalinização da água, produção de alimentos no semiárido, buscando combater a seca e combater a fome no Brasil. Então, esses projetos poderão, né, podem ser visitados aqui nos estandes das nossas unidades vinculadas.
1: Muito bem, nós conversamos com a secretária de Ciência e Tecnologia para o Desenvolvimento Social do Ministério da Ciência, Tecnologia e Inovação, Germana Pires. Muito obrigado por sua entrevista aqui à Voz do Brasil.
0: Eu agradeço a Voz do Brasil, sempre presente no dia a dia. Deixo o convite para todas as pessoas que quiserem participar aqui da SBPC e conhecer as pesquisas desenvolvidas no Brasil. Estamos aqui na Universidade Federal Fluminense, no Rio de Janeiro. Muito obrigada.
2: 5 novas canetas de semaglutida foram aprovadas pela Vigilância Sanitária e registradas nesta quarta-feira.
1: O medicamento ajuda no controle de doenças como a diabetes e é usado também no tratamento contra a obesidade.
2: E nós vamos entender agora como essa substância age no organismo na reportagem de Gabriela Noronha.
3: Os medicamentos à base de semaglutida são usados no tratamento de doenças crônicas como obesidade e diabetes. Trata-se de uma substância sintética que imita a ação do hormônio GLP-1, responsável pelo controle da glicemia no organismo, entre outras funções, como explica a médica endocrinologista Monalisa Azevedo.
4: Ela favorece o controle da glicose porque ela estimula a liberação de insulina e ela também influencia outros fatores do organismo, exerce um papel de induzir saciedade, inibir um pouco o apetite, controlar a compulsão alimentar e também estimular o gasto energético.
3: Nesta quarta-feira, 5 novas canetas emagrecedoras que têm semaglutida como princípio ativo foram aprovadas pela Anvisa, Agência Nacional de Vigilância Sanitária. Os medicamentos são voltados para o tratamento de pacientes adultos com diabetes tipo 2 e autorizados para uso complementar à dieta e exercícios, mas devem ser indicados e acompanhados sempre por um especialista, como destacou a endocrinologista Monalisa Azevedo.
4: A gente está falando de medicação e toda medicação é sujeita a efeitos adversos. Afinal de contas, a gente está trazendo uma substância artificial para dentro do corpo e é por isso que é tão importante o acompanhamento médico.
3: A medicação feita com acompanhamento médico ajudou a servidora pública Carolina Abreu a vencer a obesidade depois de muitas tentativas para perder peso.
5: Desde muito nova, eu sofri com efeito sanfona, né? Tenta fazer dieta restritiva e daí não dá certo, e aí engorda, e aí emagrece. Então, eu resolvi procurar um endocrinologista e comecei a fazer o uso.
3: O processo de autorização dos medicamentos inclui a realização de estudos clínicos, avaliação de documentos e inspeção da linha de produção. Reportagem Gabriela Noronha.
1: E a gente continua falando dessas canetas emagrecedoras para fazer mais um alerta.
2: A Anvisa lembra que a retatrutida, uma medicação que ainda está em fase de pesquisa, não está aprovada para uso em nenhum país do mundo.
1: Assim como no Brasil, a empresa responsável por desenvolver essa medicação ainda não solicitou registro em nenhuma agência reguladora internacional.
2: A Anvisa reforça que o uso de um medicamento sem registro apresenta riscos à saúde, com efeitos colaterais desconhecidos.
1: Além disso, não há garantia de que o produto contenha o princípio ativo declarado, nem a quantidade informada.
2: Vale lembrar que o comércio de medicamentos irregulares é considerado crime pelo Código Penal.
1: Atenção, moradores das comunidades ribeirinhas de Santarém, Belterra e Aveiro, na bacia do Rio Tapajós.
2: A partir de agosto, o navio Hospital Abaré realiza novas expedições com consultas e exames gratuitos.
1: A embarcação atua como unidade básica de saúde fluvial itinerante e os

0: atendimentos ocorrem por triagem e demanda espontânea das 8 da manhã às 6 da tarde.
1: Administrado pela Universidade Federal do Oeste do Pará, UFOPA, o navio Hospital Escola Baré, que atua como uma unidade básica de saúde fluvial itinerante,

0: Santarém, Belterra e Aveiro. O atendimento ocorre nas chamadas comunidades polo, com triagem e demanda espontânea. Para o cadastro no Sistema Único de Saúde SUS, é necessário apresentar documento oficial com foto, CPF, cartão do SUS, além da caderneta de vacinação. Gestantes devem levar a caderneta de pré-natal e pacientes em acompanhamento podem apresentar exames anteriores. As consultas de rotina são realizadas das 8 horas da manhã ao meio-dia e das 2 às 6 da tarde. Enquanto o navio estiver ancorado, também há plantão para casos de urgência. O cronograma prevê expedições entre os meses de agosto e outubro, com datas definidas para as regiões de Santarém, Aveiro e Belterra. Para saber mais, acesse ridh.ufopa.edu.br ou envie e-mail para ridh.ufopa.edu.br. Dilson Santa Fé, para a Voz do Brasil.
1: Direitos da infância. Projetos voltados à redução da vulnerabilidade de crianças e adolescentes podem participar de edital do BNDES.
2: Serão selecionados até 8 projetos para promoção, proteção e garantia de direitos da juventude.
3: Os projetos devem atender a pelo menos um dos 5 eixos prioritários, que incluem assistência social, segurança alimentar, proteção contra a violência doméstica e sexual e prevenção ao uso de drogas. Com ações a serem executadas no Rio de Janeiro, São Paulo, Recife e Brasília, o apoio total pode chegar a 15 milhões de reais em recursos de doações incentivadas aos fundos dos direitos da criança e do adolescente. De acordo com o chefe do Departamento de Projetos Culturais do BNDES, Andrés Cortes, os recursos que viabilizam esse edital são obtidos a partir do mecanismo de incentivo fiscal previsto no Estatuto da Criança e do Adolescente e que se destina a ações que vão desde a prevenção da violência até o acesso à educação, saúde e cultura.
4: Esse edital visa destinar até 15 milhões para projetos sociais que garantam a diminuição de vulnerabilidades sociais ligados à infância e à juventude.
3: As inscrições dos projetos podem ser feitas até o dia 25 de agosto. Você pode obter mais informações sobre o edital no site bnds.gov.br/edital-FCA-2026. Reportagem André de Barros Lima.
2: Última notícia, em nota divulgada há pouco pela Secretaria de Comunicação Social da Presidência da República, o governo brasileiro repudiou o anúncio feito pelos Estados Unidos de prorrogar por mais um ano a declaração de emergência nacional em relação ao Brasil.
1: Segundo a nota, é inteiramente descabido caracterizar o Brasil como uma ameaça aos Estados Unidos, especialmente à luz dos históricos laços diplomáticos e da amizade que une os dois povos.
2: E essas foram as notícias do governo federal.
1: Fique agora com o Minuto do TCU. Em seguida, as notícias do Poder Judiciário e do Congresso Nacional. Boa noite.
2: Boa noite para você e até amanhã.
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6: 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Você vai ouvir agora notícias do Poder Judiciário.
8: Supremo Tribunal Federal solicita informações ao Legislativo.

0: Legislativo e ao Executivo sobre emendas parlamentares. TSE destaca a fabricação da urna eletrônica em 30 anos de implantação do processo eletrônico. E para o STJ, segurado com HIV, mesmo assintomático, tem direito à indenização por invalidez funcional permanente. Boa noite, eu sou Marcela Luiza. O ministro Flávio Dino, do Supremo Tribunal Federal, solicitou informações ao Legislativo e ao Executivo em uma ação movida pelo partido Rede Sustentabilidade contra o modelo atual das emendas parlamentares impositivas. Na ação, o partido questiona mudanças na Constituição que autorizam parlamentares a destinarem verbas sem garantias suficientes de prestação de contas, transparência e controle de conflitos de interesse. Diante do pedido do partido, o ministro Flávio Dino solicitou informações ao presidente da República e aos presidentes da Câmara e do Senado, estabelecendo o prazo de 10 dias para a resposta. O ministro relator determinou que os poderes executivo e legislativo apresentem uma proposta detalhando o papel de cada agente público no ciclo da execução das emendas, definindo, inclusive, as responsabilidades dos parlamentares que indicam os recursos e os seus destinatários. Tribunal Superior Eleitoral destaca fabricação da urna eletrônica em seus 30 anos de implantação do processo eletrônico. O projeto é 100% nacional, pertence à Justiça Eleitoral e passa por rigoroso processo de auditoria. Estevam Furtado.
1: Há 3 décadas foram desenvolvidos 14 modelos de urna eletrônica e produzidos quase 1,5 milhão de equipamentos. O TSE elabora todas as especificações técnicas e de segurança que devem ser seguidas pelas empresas vencedoras das licitações. Após a aprovação do protótipo, a fabricação e os testes são acompanhados por servidores e técnicos da Justiça Eleitoral.
0: Segurado com HIV, o vírus da AIDS, mesmo sem sintomas, tem direito à indenização por invalidez funcional permanente. Esse entendimento é do STJ. Fátima Ochoa.
2: O militar com HIV foi considerado incapaz para as atividades militares. Ele tinha seguro coletivo com cobertura para invalidez funcional permanente total por doença. A Justiça de Rondônia determinou o pagamento da apólice, mas a seguradora recorreu ao STJ, alegando que o militar estava assintomático e não teria perdido a autonomia. Só que a terceira turma concluiu que, no caso de pessoas com HIV, a noção de perda da existência independente exigida para a indenização securitária deve considerar a irreversibilidade da infecção e a dependência contínua de tratamento médico, como nessa hipótese. Assim, concluiu que o militar tem direito à indenização por invalidez permanente. A relatora foi a ministra Nancy Andrighi.
0: Para garantir que um empregador pague uma dívida trabalhista, a justiça determina que o passaporte seja apreendido. Mas tem um detalhe: para o Tribunal Superior do Trabalho, é preciso considerar outras possibilidades antes disso. Rocine Gomes.
3: Um caso que ilustra essa questão envolve um português que mora no Brasil. Ele teve o passaporte apreendido por passar anos sem pagar a dívida. Ao julgar o processo, o TST decidiu pela liberação do documento. O motivo é que a instância anterior não analisou outras medidas antes de tomar essa decisão. Por exemplo, se o homem ocultou o patrimônio ou tinha um estilo de vida que demonstrava a possibilidade de pagar a dívida. Por isso, passaporte liberado.
0: Ministério Público Federal denunciou 216 pessoas por tráfico humano e contrabando de imigrantes entre 2025 e 2026. As denúncias são resultado do trabalho da unidade especializada no combate a esses crimes, que completa 2 anos este mês. Vanessa Pereira.
4: Desde 2024, o MPF centralizou as investigações sobre tráfico de pessoas na Unidade Nacional de Enfrentamento do Tráfico Internacional de Pessoas e Contrabando de Imigrantes. Em 2 anos de atuação, a unidade participou de mais de 1.100 processos judiciais. De 2025 até junho deste ano, 216 pessoas foram

0: denunciadas à justiça, 79 por tráfico internacional de pessoas e 137 por contrabando de imigrantes.
1: 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Uma boa noite e até amanhã.
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1: Eu sou Paula Groba.
2: E eu sou Ricardo Nakaoka.
1: E estes são os destaques de hoje do Jornal do Senado, que começa agora.
2: PEC da Segurança Pública chega ao Senado após modificações na Câmara.
1: Projeto suspende prazo para pesquisadoras durante licença maternidade.
2: Grupo de senadores cobra órgãos e propõe novas regras após caso do Banco Master.
1: Boa noite.
2: Boa noite.
1: Conciliar a carreira científica com a maternidade ainda é um desafio para milhares de pesquisadoras brasileiras.
2: Com o objetivo de evitar prejuízos à produção acadêmica, a Comissão de Direitos Humanos pode votar na volta das atividades do Senado um projeto que suspende prazos durante a licença maternidade. O repórter Márcio Maturana tem as informações.
3: Pesquisadoras, gestantes ou adotantes poderão ser beneficiadas com a suspensão dos prazos de bolsas, editais e projetos de pesquisa financiados com recursos públicos federais durante a licença maternidade. Isso é o que prevê um projeto que está pronto para votação na Comissão de Direitos Humanos na volta do recesso parlamentar, a partir de 3 de agosto. Pela proposta, o tempo de afastamento será acrescido ao prazo original e não poderá influenciar negativamente a avaliação de produtividade nem a participação em novos financiamentos públicos. A senadora professora Dorinha Seabra, do União do Tocantins, foi relatora de um outro projeto já transformado em lei, que também beneficia pesquisadoras gestantes ou adotantes.
4: Quando ela começou, ela não estava gestante, ela fica gestante. Ela não pode ficar gestante, porque o prazo vai contar contra ela, o programa vai perder pontuação, e aí ela tem problema, inclusive, em outras vezes que ela preenche a bolsa. Maternidade não pode ser ônus para a mulher, e não pode significar escolha entre carreira, entre formação.
3: O texto em análise na Comissão de Direitos Humanos é um substitutivo da senadora Mara Gabrilli, do PSD de São Paulo, a um projeto apresentado pela senadora Soraya Tronic, do PSB de Mato Grosso do Sul. Para evitar a sobreposição de normas e oferecer maior segurança jurídica, esse substitutivo incorpora as mudanças propostas a uma lei já existente sobre prorrogação de bolsas de pesquisa no caso de maternidade.
1: E aguarda a votação no plenário do Senado, o projeto que cria o Exame Nacional de Proficiência em Medicina. A prova será requisito obrigatório para que os recém-formados possam obter o registro profissional nos conselhos regionais. No entanto, ainda há uma divergência sobre qual órgão será responsável pela aplicação. O senador Rogério Carvalho, do PT de Sergipe, apresentou um texto substitutivo para atribuir essa função ao Ministério da Educação. Em junho, o governo também publicou uma medida provisória que prevê que o MEC aplique o exame. A MP ainda depende de análise do Congresso Nacional.
2: Já o senador Dr. Irã, do PP de Roraima, relator da proposta na Comissão de Assuntos Sociais, defende que a avaliação seja aplicada pelo Conselho Federal de Medicina. Ao classificar a iniciativa como o projeto mais importante do movimento médico brasileiro neste século, o parlamentar cobrou que o plenário vote a medida o quanto antes.
5: Nós precisamos frear a proliferação desenfreada de escolas médicas nesse país, formando médicos de péssima qualidade e causando muita vulnerabilidade ao povo brasileiro, principalmente ao povo que procura o Sistema Único de Saúde do nosso país.
1: O caso do Banco Master levou o Senado a intensificar a fiscalização sobre o mercado financeiro.
2: No primeiro semestre, um grupo da Comissão de Assuntos Econômicos ouviu autoridades, reuniu documentos e apresentou propostas para evitar novas fraudes. A reportagem é de Marcela Cunha.
6: Criado no início deste ano, o grupo da Comissão de Assuntos Econômicos, que acompanha o caso Banco Master, já ouviu dirigentes do Banco Central, da Comissão de Valores Mobiliários e do Banco de Brasília. O presidente do Banco Central, Gabriel Galípolo, defendeu a atuação da instituição e apontou limitações de pessoal, de tecnologia.

0: e de estrutura de fiscalização. Já o presidente interino da CVM, João Carlos Uzé Dacioli, afirmou que o órgão detectou movimentações atípicas do Master desde 2022. O presidente do BRB, Nelson Antônio de Souza, foi questionado sobre as operações realizadas com o Master e os possíveis prejuízos para o banco público. O ex-controlador do Master, Daniel Vorcaro, chegou a ter depoimento marcado, mas obteve do Supremo Tribunal Federal o direito de não comparecer. Entre os resultados do trabalho, a CAI retirou o sigilo de parte das auditorias do Tribunal de Contas da União sobre o caso. Presidente do colegiado, o senador Renan Calheiros, do MDB do Alagoas, defendeu a divulgação dos documentos.
1: Nós estamos retirando o sigilo, que é uma auditoria que a sociedade tem total interesse em conhecer. E não sei por que o próprio o tribunal decreta sigilo sobre uma auditoria que ele próprio fez.
0: O grupo apresentou ainda 3 projetos para mudar as regras do Fundo Garantidor de Créditos, ampliar o controle sobre a venda de títulos bancários e endurecer as penas para fraudes financeiras.
2: E a criação de uma política nacional de transformação digital no campo está em análise na Comissão de Agricultura. A proposta busca modernizar o setor agropecuário com o uso de tecnologias como a inteligência artificial.
3: O texto também prevê a criação de laboratórios de inovação, a capacitação de agricultores e a oferta de linhas de crédito específicas. O senador Sérgio Petecão, do PSD do Acre, relatou a proposta na Comissão de Ciência e Tecnologia. Na avaliação do parlamentar, a iniciativa democratiza o acesso à tecnologia na agricultura e promove avanços no setor.
4: A iniciativa busca democratizar a conectividade rural, promover capacitação digital e incentivar as pesquisas, o desenvolvimento e a inovação.
2: E a PEC da Segurança Pública chegou ao Senado, mas a proposta de emenda à Constituição que reorganiza o sistema de segurança pública do país será analisada pelos senadores em uma versão diferente da encaminhada pelo Poder Executivo. O texto aprovado pela Câmara dos Deputados destinou parte da arrecadação das apostas esportivas aos fundos nacionais de segurança pública e do sistema penitenciário. Além disso, retirou a redução da maioridade penal de 18 para 16 anos em crimes com violência ou grave ameaça à pessoa, cuja validade dependeria de um referendo popular.
3: Para o senador Camilo Santana, do PT do Ceará, a segurança pública deve ser tratada como uma agenda nacional, baseada na cooperação entre União, estados e municípios e com atuação conjunta dos poderes da República. O parlamentar defende que a proposta seja colocada em votação. No entanto, a PEC depende de decisão do presidente do Senado, Davi Alcolumbre, para começar a ser analisada na casa.
5: O crime organizado não pergunta em quem a vítima votou. Uma bala perdida não escolhe partido. A mãe que perde um filho não quer saber se a solução veio da direita ou da esquerda. Ela quer justiça, ela quer segurança. Nós podemos divergir sobre muitos temas, mas precisamos ser capazes de construir uma agenda comum para proteger o povo brasileiro.
2: A programação especial de férias do Congresso Nacional já recebeu mais de 8.500 visitantes na primeira semana de atividades. A agenda gratuita, que segue até o dia 2 de agosto, reúne experiências interativas e atividades voltadas para toda a família.
3: O balanço parcial mostra o interesse do público em conhecer de perto o funcionamento do Poder Legislativo durante o período de recesso escolar. A reportagem é de Yasmin Rodrigues.
6: A programação especial de férias promovida pelo Congresso Nacional, que tem atraído turistas de diferentes estados brasileiros e até do exterior, busca aproximar os cidadãos do Parlamento. Além de conhecer os espaços do Senado Federal e da Câmara dos Deputados, os visitantes podem acompanhar o espetáculo teatral Em Nome da Lei, 200 anos de Congresso, apresentado pelo projeto Visite em Cena, e assistir ao filme em realidade virtual, Eunice, a Primeira Senadora, que retrata a trajetória da primeira mulher a ocupar uma cadeira no Senado. Diogo Diniz, servidor da Coordenação de Visitação do Congresso Nacional, apresentou os números registrados até agora e o perfil do público que participou das atividades.
7: O destaque é o aumento da presença de crianças, que cresceu 16% em relação ao ano passado. Outra novidade também que chamou a atenção foi o Visite em Cena, que já reuniu mais de 1.300 pessoas. E o filme Eunice, a primeira senadora, também está fazendo sucesso. É um filme em realidade virtual, que já foi visto por mais de 400 pessoas.
6: A programação especial de férias é gratuita. Para participar, basta comparecer ao Congresso Nacional das 9 da manhã às 5 da tarde com um documento oficial com foto. A entrada é livre, sem necessidade de agendamento.
3: Com edição de Paula Groba e trabalhos técnicos de Eliseu Caires, o Jornal do Senado fica por aqui. Acompanhe agora as notícias da Câmara dos Deputados. Boa noite.
2: Uma boa noite e até amanhã.
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9: Parlamentares analisam proibição de ligações telefônicas feitas por robôs.
10: Comissões reafirmam hora-aula como medida das atividades do professor.
9: Debate analisa medidas para a inclusão de autistas no mercado de trabalho.
10: Boa noite. Parlamentares e debatedores sugerem práticas mais efetivas em empresas para a inclusão de pessoas com transtorno do espectro autista. A repórter Sofia Peçanha acompanhou a discussão.
11: Durante a audiência na Comissão Especial sobre a Política Nacional para Pessoas com Autismo, parlamentares e especialistas defenderam que a inclusão de jovens e adultos autistas no mercado de trabalho depende tanto de políticas públicas quanto do engajamento das empresas na adoção de práticas mais inclusivas. A comissão debate projeto de lei que institui uma política nacional para pessoas com transtorno do espectro autista, produzir conhecimentos mais aprofundados, desenvolver estudos e pesquisas que levem a práticas terapêuticas e educacionais mais eficazes, estabelecer políticas públicas que resguardem os direitos da pessoa com autismo, são alguns dos objetivos do projeto que está sendo analisado pelos deputados. Durante a audiência, os participantes reforçaram que a inclusão profissional é possível desde que haja suporte adequado. A deputada Maria Rosas, do Republicanos de São Paulo, defendeu o chamado emprego apoiado, como ferramenta para ampliar oportunidades.
12: Muitas pessoas dizem o seguinte: não há condições de inserir as pessoas com TEA no mercado de trabalho. Eu digo que sim, através do emprego apoiado. É uma tecnologia social que a gente tem a inclusão dessa pessoa com apoios, com suporte, com pessoas que vão orientar, vão ver o perfil. Então, é possível sim, nós não podemos desistir, há uma necessidade de suporte, por isso o emprego apoiado ele é muito bem-vindo.
11: O projeto em análise prevê o estímulo à inserção de pessoas com autismo no mercado de trabalho. Por isso, segundo parlamentares, a escuta de especialistas e de entidades que atuam na área é fundamental para orientar a construção de diretrizes mais efetivas e alinhadas às necessidades reais das pessoas com transtorno do espectro autista. O debate foi solicitado pelo deputado Orlando Silva, do PCdoB de São Paulo, com o objetivo de aprofundar a discussão sobre os desafios enfrentados por pessoas autistas na vida adulta, especialmente na busca por autonomia e emprego. Da Rádio Câmara de Brasília, Sofia Peçanha.
8: Direitos Humanos.
9: Pastor Diniz, do União de Roraima, apoia projeto que proíbe a divulgação de apostas, motéis e sites de acompanhantes em programas com classificação indicativa livre. Relator da matéria na Comissão de Comunicação, ele afirma que a medida protege crianças e adolescentes da exposição a conteúdos inadequados.
10: Pastor Diniz argumenta que a proposta tem respaldo na Constituição e ajuda a preservar o desenvolvimento físico, mental e emocional do público infanto-juvenil. Para o deputado, a restrição também reforça os valores éticos e sociais previstos para a programação de rádio e televisão.
8: Trabalho.
9: Debatedores criticam pejotização e alertam para a perda de direitos e queda na arrecadação. O repórter Murilo Souza acompanhou o encontro sobre o tema com deputados.
13: Debatedores criticaram em audiência pública na Câmara dos Deputados os efeitos da pejotização no mercado de trabalho. O termo se refere à contratação de trabalhadores como empresas, em atividades que antes exigiam carteira assinada. As críticas apontam perda de direitos trabalhistas e prejuízos à Previdência. A discussão ocorreu após decisão do ministro Gilmar Mendes, Supremo Tribunal Federal, que suspendeu processos sobre o reconhecimento de vínculo empregatício nesses casos. O tema terá repercussão geral e servirá de base para decisões em todo o país. Para parlamentares, o modelo amplia a exploração de trabalhadores. O deputado Bongás, do PT do Rio Grande do Sul, destacou que o trabalhador pejotizado não tem direitos como férias, 13º salário e FGTS.
14: Pejotizado não tem 13º, não tem férias, não tem adicionais,

0: não tem tempo de suspensão de tempo de aviso prévio, né? Não tem recolhimento fundo de garantia. Então, todos esses aspectos. Então, do ponto de vista desta flexibilização e a troca, que muitas vezes, em maior dos casos, é simplesmente uma contratação, continua empregado, só que agora é empreendedor.
1: Dados do Ministério Público do Trabalho indicam que entre 2022 e 2023, o país deixou de arrecadar cerca de 100 bilhões de reais com esse tipo de contratação. Especialistas também alertam para os impactos fiscais e divergências no judiciário. Enquanto a Justiça do Trabalho costuma reconhecer o vínculo trabalhista e manter os direitos dos empregados, o Supremo Tribunal Federal tem validado contratos como prestação de serviço por empresas. Da Rádio Câmara de Brasília, Murilo Souza.
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3: Meio Ambiente.
4: Projeto que proíbe a utilização de penas e plumas de origem animal avança na Câmara. A ideia é que os adereços usados nas fantasias tenham origem sintética, como informa a repórter Maria Neves.
5: O projeto que proíbe a comercialização de fantasias e adereços com penas de origem animal avançou o primeiro passo na Câmara, com a aprovação pela Comissão de Desenvolvimento Econômico. De acordo com o relator, deputado Helder Salomão, do PT do Espírito Santo, além de proteger o direito dos animais, a proposta vai estimular a indústria nacional. O relator sustenta ainda que as mudanças não pretendem viabilizar festas populares, mas estabelecer limites e incentivar alternativas.
6: A substituição das penas e plumas de origem animal por sintéticas vai baratear muito o custo. Isso significa que a gente vai ter fantasias mais baratas, alegorias mais baratas, com a mesma beleza plástica que o carnaval, obviamente, exige. E, além disso, se a gente substitui, né, as penas e plumas de origem animal por plumas e penas sintéticas, nós vamos estimular a produção nacional.
5: Pelo texto aprovado, as penas poderão continuar sendo usadas quando não houver sofrimento animal. O reaproveitamento de plumas também continuará permitido até a entrada em vigor da futura lei. As regras para esses casos deverão constar no regulamento da norma. A proposta, de autoria do deputado Célio Studart, do PSD do Ceará, também prevê multa de 5 mil a 1 milhão de reais para quem descumprir a nova regra. Em caso de reincidência, a multa será aplicada em dobro e, a cada nova infração, o valor da multa será dobrado novamente. O projeto ainda será analisado por 4 comissões da Câmara. Se aprovado, poderá seguir diretamente para o Senado, sem necessidade de passar pelo plenário. Da Rádio Câmara de Brasília, Maria Neves.
7: João Carlos Bacelar, do PL da Bahia, propõe a criação de uma comissão parlamentar de inquérito para investigar crimes contra animais. O deputado pretende apurar casos de crueldade contra animais em todo o país.
4: João Carlos Bacelar explica que a CPI deve identificar os responsáveis pelos crimes e investigar a atuação de grupos organizados. Segundo o deputado, a comissão também precisa avaliar a efetividade das políticas públicas e da fiscalização para coibir a violência contra animais.
3: Educação.
7: Comissões da Câmara finalizam votação do projeto que muda critérios de cálculo de tempo de professores em atividades com estudantes. Entenda as alterações na reportagem de Luiz Cláudio Canuto.
8: A Comissão de Educação da Câmara aprovou o projeto que estipula a hora-aula como medida para cálculo do tempo de professores da educação básica, usado em atividades com estudantes. Segundo a proposta, a hora-aula seria usada como referência, mesmo que a aula tenha duração inferior a 60 minutos. Atualmente, a lei do piso salarial do Magistério Público da Educação Básica

0: Tem outro critério. Estabelece que os professores devem respeitar o limite máximo de 2/3 da carga horária para atividades com estudantes. Ou seja, o tempo restante é usado para preparar aulas, corrigir provas e outras atividades. O texto aprovado é um substitutivo da deputada Lídice da Mata, do PSB da Bahia, que sintetiza um projeto do deputado Tarcísio Mota, do PSOL do Rio de Janeiro. A relatora diz que a proposta tenta acabar com a interpretação de que os minutos que restam da hora aula pedagógica possam ser considerados tempo de atividade extra-classe, algo que já foi rejeitado pelo Superior Tribunal de Justiça em 2024. Contar esses minutos diminui o período para atividades extra-classe, como explica o autor da proposta, Tarcísio Mota.
1: Qual é a nossa novidade nesse projeto de lei? Que a gente percebeu que, infelizmente, alguns prefeitos e governadores resolveram dar uma de esperto e contar todos os minutinhos que estão na questão da carga horária do professor, e nos lugares em que a hora-aula é menor do que uma hora-relógio, ou seja, tem menos do que 60 minutos, eles resolveram dizer, então, esses 10 minutos que sobram, se a hora-aula for de 50 minutos, conta para o tempo de planejamento. O que é uma falsidade. Fazendo com o quê? Como aconteceu lá no município do Rio de Janeiro. Os professores sejam obrigados a pegar mais turmas, tendo o mesmo tempo de planejamento, ou seja, é um descumprimento da lei, e sem ganhar mais um salário a mais, ou seja, mais trabalho, menos tempo de planejamento, ferindo o princípio da lei do piso salarial nacional.
0: Como exemplo de como ficaria com a aprovação da lei, o deputado afirma que quando um professor dá 3 aulas, os minutos dedicados à aula não interferem no fato de que existe necessidade de um planejamento. O projeto muda a lei do piso salarial dos professores e acrescenta um dispositivo no artigo que estabelece textualmente: para fins do cálculo da proporção mínima de 2/3 da jornada destinada às atividades de interação com educandos, a carga horária do docente será apurada com base em horas-aula, mesmo se a sua duração for inferior a 60 minutos. A proposta para virar lei precisa ser aprovada pela Câmara e pelo Senado. Da Rádio Câmara de Brasília, Luiz Cláudio Canuto.
2: A deputada Lídice da Mata também foi a relatora do projeto na Comissão de Constituição e Justiça, que também aprovou o texto.
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4: Justiça. Rodrigo Valadares, do PL de Sergipe, é autor de projeto que proíbe a concessão de indulto, graça, anistia e perdão judicial para condenados por crimes praticados contra crianças. A proposta também impede o reconhecimento do perdão do ofendido nesses casos.
2: O projeto de Rodrigo Valadares altera o Código Penal e o Estatuto da Criança e do Adolescente para impedir que os agressores tenham as penas perdoadas. O autor argumenta que o sofrimento do acusado não pode anular a punição pela morte de um filho.
4: Consumidor. Câmara analisa a proibição de ligações telefônicas feitas por robôs. A repórter Júlia Lopes nos traz as medidas propostas.
5: Em 2025, o Brasil registrou mais de 10 bilhões de ligações telefônicas feitas por robôs por mês, segundo a Agência Nacional de Telecomunicações, a Anatel. Para reduzir o incômodo dessas chamadas à população, a Comissão de Defesa do Consumidor da Câmara dos Deputados aprovou um projeto que proíbe a realização de ligações automáticas em massa, conhecidas como robocalls. A proposta trata das chamadas feitas de forma repetitiva e sem a participação de um atendente humano, geralmente usadas para vender produtos, cobrar dívidas ou realizar pesquisas. Para o relator do projeto, deputado Áureo Ribeiro, do Solidariedade do Rio de Janeiro, embora a legislação já permita que o consumidor adote medidas como cadastrar o número em listas de bloqueio ou no serviço Não Perturbe, essas ferramentas ainda não são suficientes, para impedir as ligações automatizadas.
6: De fato, mesmo com a existência de cadastros destinados a bloquear ligações de telemarketing, como Não Perturbe e estas listas mantidas por PROCONs estaduais, os abusos continuam muito presentes na vida de todos nós. Isso porque, apesar

0: de sua utilidade e crescente adesão popular, esses cadastros enfrentam limitações estruturais, tais como a iniciativa do próprio consumidor para inscrição.
1: Segundo o projeto, as empresas que desrespeitarem a regra estarão sujeitas a multas que variam de R$ 5.000 a R$ 50.000 por ligação ou mensagem indevida. Em casos de reincidência, poderão ter o serviço de telemarketing suspenso e até perder a autorização para atuar no setor de telecomunicações. O texto também obriga empresas e operadoras a adotarem tecnologias que garantem a identificação real de quem faz a chamada como forma de evitar fraudes. Apesar disso, a proposta prevê exceções para o uso de chamadas e mensagens automáticas. Elas serão permitidas em casos de utilidade pública, como avisos de órgãos públicos ou de empresas de serviços essenciais com informações urgentes, quando houver atendimento humano imediato, sem reprodução prévia de mensagens gravadas e em situações de obrigação legal. O projeto que proíbe ligações telefônicas automáticas feitas em massa será analisado agora pela Comissão de Constituição e Justiça. Da Rádio Câmara de Brasília, Júlia Lopes.
2: Segurança Pública.
3: Zuco do PL do Rio Grande do Sul propõe que a indenização paga a quem entrega armas de fogo tenha como parâmetro principal o preço médio de mercado, definido em regulamento. Ele também defende que a nota fiscal e o estado de conservação da arma sejam considerados no cálculo.
4: Relator da proposta na Comissão de Segurança Pública, Zuco substituiu a definição do valor em lei por diretrizes para que o Executivo regulamente os critérios de indenização. O objetivo, segundo ele, é evitar questionamentos sobre a constitucionalidade da medida.
2: Economia.
3: Comissão Especial da Câmara está analisando a atualização do teto para a declaração de microempreendedor individual.
4: A repórter Noelle Nobre tem mais informações sobre o colegiado.
5: A comissão especial que vai analisar o projeto que aumenta o limite de faturamento do MEI, o microempreendedor individual, já foi instalada na Câmara. A deputada Anne Ortiz, do PP do Rio Grande do Sul, foi eleita presidente do colegiado e o deputado Jorge Goetting, do Republicanos de Santa Catarina, será o relator. O projeto já foi aprovado pelo Senado e eleva para R$ 130 mil reais a receita bruta anual permitida para enquadramento como MEI. Atualmente, o limite é de R$ 81 mil reais. A proposta também autoriza a contratação de até 2 empregados, o dobro do permitido hoje. Anne Ortiz destacou que o teto atual está defasado há cerca de 10 anos, o que empurra muitos empreendedores para a informalidade.
6: Nós estamos tratando de um assunto que não é só urgente para os micro e pequenos empreendedores, empreendedores individuais, para todos aqueles que empreendem no nosso país, geram emprego, renda e fazem a economia girar, que estão aí há uma década trabalhando dentro de uma faixa, dentro de um teto desatualizado.
5: O relator Jorge Goetting ressaltou a importância do setor e disse que o relatório buscará consenso com a área econômica do governo e com frentes produtivas.
7: Nós temos que impulsionar os negócios, dar condições do MEI crescer, como você falava antes, Anne, criar uma rampa para que o MEI daqui um pouco possa ser micro, para que o micro possa ser uma pequena empresa, para que a pequena empresa queira ir para o lucro presumido ou para o lucro real, para ela crescer.
5: Além de Anne Ortiz e Jorge Goetting.
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2: E muita gente estranha quando dirige um carro com câmbio CVT pela primeira vez. 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Alguns fabricantes até simulam trocas de marcha para dar uma sensação mais familiar ao motorista. A dica do Automotors é entender que esse comportamento é completamente normal, não é defeito, viu? É justamente a principal característica desse tipo de transmissão.
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